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0: acompanhem as novinhas pra desfilarem as coroas. Sim, a partir de agora, durante uma hora, você vai conferir as melhores músicas de todos os tempos da nossa programação no Baú da Mix. Tô vendo aqui que só tem clássico. Você pode participar nas redes sociais e indicar pra gente o som que você quer ouvir aqui, tá? No Instagram, no WhatsApp, tá valendo. Aumenta o volume, que essa aqui você vai curtir.
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Clássico é clássico, essa do Nirvana sensacional. Lirion aqui no baú da Mix. Entre as velhinhas que todo mundo gosta, você vai participando, vai mandando a sua pra cá pelo WhatsApp 11 983 408 mil, que tem muito mais pra você curtir nesse domingo à noite.

0: clássicas da nossa programação, que estão de volta amanhã bem cedinho aqui na Mix. Mas pra você não ficar triste aí, depois do intervalo a música não para, viu? Pra você terminar muito bem aí o seu domingo com o melhor da programação Mix em todo o Brasil. E o baú já era.
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0: Mix, muito boa noite. Como é que estão as coisas por aí? Tudo bem? Bora lá começar mais uma edição do Mix Acústico. Hora da gente curtir os sons que você mais gosta na programação da Mix de um jeitinho diferente. Versões desplugadas. Por aqui é só banquinho e violão. E claro que você pode indicar sua música acústica pra ouvir aqui na Mix também, nas redes sociais ou no WhatsApp. Bora começar muito bem aqui, vai.
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0: esse é o Pink Floyd.
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0: Wish You Were Here, fechando mais um mix acústico com as músicas que você mais gosta em versões desplugadas. De volta no comecinho da sua manhã aqui na Mix.
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1: Fala galera da Mix, que é Valdir. 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

0: 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Então aumente o volume nesta madrugada. Tá no ar, mais um.
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0: 6:05. Obrigado pela sua audiência. Estamos ao vivo no Jornal da Mix. Uma excelente manhã de segunda-feira para você, hoje, dia 13 de julho de 2026. Começa agora o Jornal da Mix. Vamos aos principais destaques nacionais e internacionais em 94.9 FM. Perigo na região metropolitana. A Defesa Civil alerta para a possibilidade de desastres naturais nos próximos dias. Em instantes, estaremos ao vivo com a diretora estadual da corporação, que vai falar sobre as possibilidades de desmoronamentos de encostas e também as queimadas que aconteceram e atingiram Vale do Paraíba nos últimos dias. Luiz Inácio Lula da Silva estará daqui a pouco em São José dos Campos. O presidente da República vai visitar o ITA e também avaliar a primeira turbina brasileira de geração elétrica a gás, 100% movida a etanol. Tráfego intenso na cidade mais alta do Brasil. Campos do Jordão registrou recorde de congestionamento com mais de 4 horas de lentidão para quem desceu ontem a rodovia Floriano Rodrigues Pinheiro em direção a Taubaté. O prefeito Caê disse em entrevista exclusiva à Rádio Mix que já implantou melhorias, mas o problema é crônico e se arrasta há décadas.
1: Se a gente for comparar a tempos passados, já vem sendo bem melhor organizado e está fluindo. Ele fica lento, mas ele flui. Então não está tendo aquelas paradas intensas onde as pessoas ficam horas ali esperando na serra para descer. Essas questões que incomodavam bastante o turista, principalmente no retorno.
0: Em Lorena, uma mulher de 46 anos foi ferida com golpes de faca durante uma festa familiar na noite de sábado. Segundo a polícia, o criminoso é o ex-companheiro da vítima, contra quem ela tinha uma medida protetiva. Nas notícias nacionais, uma divulgação de carta assinada pelo ex-presidente Bolsonaro abriu uma nova frente de disputa política e jurídica neste final de semana. O documento foi lido ao vivo por rádio e televisão pelo senador Flávio Bolsonaro em Brasília, durante uma transmissão pelas redes sociais.
2: Deixarmos de lado as possíveis diferenças e cada um se empenhar pelo nosso pré-candidato à presidência, Flávio Bolsonaro. Meu pré-candidato, meu porta-voz, o qual confio para resgatar o Brasil e nos conduzir para a paz e a prosperidade.
0: No meio deste imbróglio político, Hugo Mota classifica como indevida a intervenção judicial a decisão do ministro do STF, Flávio Dino, que determinou o bloqueio de 119 milhões de reais em bens do presidente do PL, partido de Bolsonaro, Valdemar da Costa Neto. O destaque chega com o repórter Yuri Hudson.
3: Em nota, Mota afirmou que a decisão não aponta desvio, abuso ou aplicação irregular de recursos públicos. E acusou o Supremo de tentar criminalizar a atividade política.
0: E ainda tem o esporte com o Mix pós-rodada. Gabriel Domingues está chegando daqui a pouco com as informações da Copa do Mundo para você.
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0: CYM688, Rede Mix de Rádio em 94.9 FM, transmitindo ao vivo para mais de 16 cidades, 1 milhão e 700 mil habitantes na região metropolitana do Vale do Paraíba. Estamos ao vivo também e o nosso sinal pega e pega muito limpo, pega muito bem na Serra da Mantiqueira. Esta é a melhor sintonia, a mais potente cobertura no melhor Mix do Brasil.
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0: 6:09. Vamos falar agora das rodovias que cortam a região do Vale do Paraíba, cortam também o litoral norte do estado de São Paulo. Você vai para a Serra da Mantiqueira ontem, uma situação bem complicada na Floriano Rodrigues Pinheiro. E também hoje, visibilidade melhor, viu? No final de semana a gente viu condições atípicas, né, para o motorista, com o nevoeiro intenso, neblina intensa também na região do Vale do Paraíba. O Cleiton Martins já chega ao vivo com informações de um momento. Cleiton, bom dia para você. Situação melhor, né, para quem estava utilizando a Dutra nesse momento. Você veio de Caçapava para cá. Como é que tá a situação, meu querido? Bom dia.
5: Bom dia, Israel. Bom dia também aos ouvintes da Rádio Mix em 94,9. Bom, a rodovia Presidente Dutra, para quem segue em direção a São Paulo, encontra um tráfego bem pesado neste momento, tá, Israel? A viagem é no trecho do Vale do Paraíba, não consta nenhum registro de congestionamento, porém, tem esse tráfego mais intenso. Para quem segue sentido Rio de Janeiro, o trânsito é tranquilo, o motorista faz uma boa viagem. Taubaté tem lentidão na pista sentido São Paulo, entre os quilômetros 115 e 125, com tempo estimado aí de 11 minutos para quem passa ali pelo trecho. Em Pindamonhangaba, o fluxo é intenso entre os quilômetros 93 e 98, com tempo de aproximadamente 13 minutos. Em Roseira, o motorista também encontra lentidão entre os quilômetros 79 e 86. Mais à frente, agora na cidade de Arujá, sentido São Paulo, um acidente provoca congestionamento entre os quilômetros 202 e 205 da Via Dutra, exigindo então a paciência dos motoristas que seguem em direção à capital paulista. Nas demais rodovias que cortam a região do Vale do Paraíba, neste momento o motorista não encontra nenhum trânsito, nenhum ponto de lentidão. Na capital, rodízio municipal de veículos nesta segunda-feira, não circulam no centro expandido de São Paulo automóveis com placas final 1 e 2 das 7 da manhã às 10 da manhã e das 5 da tarde às 8 horas da noite. Agora, para você que está em São José dos Campos, nesta segunda-feira a prefeitura programou radares móveis na rua Doutora Genésia Bernardinelli Tarantino, na Vila Piratininga e também na Avenida Salinas, no Bosque dos Eucaliptos, ambas com os locais, né, de velocidade máxima de 60 km por hora. E para você que está pelas rodovias, ruas aqui do Vale do Paraíba, encontrou algum acidente, tem alguma informação para passar para outro motorista, você pode nos informar no nosso WhatsApp, que é o 12 981 12 8000. A sua informação ajuda milhares de motoristas a fazerem uma viagem mais tranquila nesta manhã de segunda-feira.
0: Bom, acidente lá na Dutra em São Paulo, no quilômetro 205, é perto do posto Sakamoto. Você vai por lá, vai encontrar um carro batido com uma van também. Faixa da direita bloqueada, viu? Pra você que tá indo no sentido São Paulo, por quê? O acidente foi no sentido Rio de Janeiro, só que partes desse veículo atravessaram a rodovia Presidente Dutra e deixam um congestionamento bem pesado. Você passou o trecho de Arujá ali? Vai encontrar problemas. Sentido Rio de Janeiro, tá parado do 205 até o 202, como disse o Cleiton Martins. E aqui na região metropolitana, em frente ao Frango Assado, ali no quilômetro 115, em Taubaté. Muita atenção, você motorista. Tá no litoral norte do estado de São Paulo, vai descer para as cidades de Ilhabela, São Sebastião, Caraguá ou Ubatuba. Olha, o foco, Ilhabela, São Sebastião, tá? Temos aí pelo menos uma hora de espera para quem sai de Ilhabela em direção ao continente, em direção a São Sebastião, e 30 minutos em direção a Ilhabela. Para quem sai de São Sebastião em direção a Ilhabela, meia hora. A movimentação atípica de carros lá no litoral norte do estado de São Paulo se dá por conta das condições meteorológicas, tá? Muito vento agora no litoral norte, muita atenção você motorista que vai utilizar o sistema de embarcações. O que diz agora o departamento hidroviário? Temos 3 embarcações disponíveis para você que vai utilizar ali o sistema de travessias, portanto, vá com muita cautela, vá ouvindo a Rádio Mix em 94.9 FM e mande a sua mensagem pra gente no 981128000. Vamos agora com a previsão do tempo para a região metropolitana, porque o Vale registrou temperaturas abaixo do normal neste final de semana, começando entre sábado e também para domingo. Tivemos aí ontem com registro em São José dos Campos, com mínima de 8 graus, mínima de 10 em Taubaté, 12 em Aparecida, uma das cidades mais quentes aqui do Cone Leste do estado de São Paulo. E em Campos do Jordão, na cidade mais alta do Brasil, para variar, né? 4 graus registrando ontem lá em Campos do Jordão. Mais detalhes agora com Maria Clara Sasaki, da Tempo OK Meteorologia. Maria.
6: Uma frente fria que avançou do sul para o sudeste do país mudou o tempo em São Paulo, nos estados do Rio de Janeiro e também em Minas Gerais durante o final de semana. Agora, a tendência é que este sistema avance pelo oceano e leve instabilidades também para o estado do Espírito Santo. Amanhã já não há condições para chuvas generalizadas no interior do Brasil, mas vai ter bastante umidade e essa umidade pode provocar alguma chuva leve, alguma chuva isolada para áreas que estão sofrendo bastante com queimadas, já com o início das queimadas, essa chuva é muito bem-vinda, mas para áreas produtoras, essa chuva é bem atípica, bem fora de época e pode provocar transtornos pontuais, como paralisação das atividades de campo. As temperaturas no início da semana já devem ficar mais baixas entre São Paulo, Rio de Janeiro e sul de Minas Gerais, mas no decorrer dos próximos dias, especialmente a partir de quarta-feira, a gente já deve ter temperaturas mais elevadas entre o amanhecer e o período da tarde. E para o final da semana, no decorrer da semana que vem, a tendência é de temperaturas bem acima da média. Tanto a temperatura da tarde, né, que é a temperatura máxima, quanto a temperatura do comecinho do dia. Então vai esfriar agora, um início de semana bem instável, com bastante nebulosidade, mas depois que esta frente fria se dissipar, perder intensidade, o tempo seco retorna e as temperaturas voltam a ficar bem elevadas no sudeste do país.
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0: 6:16. Bom, como você ouviu agora há pouco, na previsão do tempo com a Maria Clara Sasaki, o clima aqui na região muda de uma hora para outra, né? Entretanto, a umidade relativa do ar ainda gera preocupações para a saúde da população. Alinhado a isso, a Defesa Civil emitiu um alerta há alguns dias da possibilidade de queimadas. E eu passei ontem por boas rodovias aqui do Vale do Paraíba, como Tamoios, também a rodovia Presidente Dutra e a Floriano Rodrigues Pinheiro, e eu presenciei algumas queimadas. O tempo tá seco, né? E aí o pessoal lá, aqueles engraçadinhos, jogam as bitucas de cigarro às margens das rodovias. Eu tô ao vivo, o jornalismo da Mix recebe agora a Tenente Ludmila Alcântara, responsável pela comunicação social, diretora da Defesa Civil do Estado de São Paulo. Tenente Ludmila, obrigado pela atenção com a Rede Mix de Rádio e 94.9 FM. Bom dia para a senhora.
7: Um bom dia, sempre um prazer falar com nossos parceiros, todos os espectadores da Rádio Mix. Nessa manhã um pouco mais fria, um pouco mais atípica, mas com cara de inverno, né? Então, voltamos às características típicas da estação, como você mesmo disse, algumas tendências para queimadas, e seguimos assim durante essa semana.
0: Tenente, eu gostaria de saber quais os principais motivadores para o nosso jornalismo agora aqui. A gente já tem aquele comunicado padrão, né, da Defesa Civil: evite jogar as bitucas de cigarro às margens das rodovias, não ateie fogo aí às margens das rodovias ou qualquer outro lugar aí que esteja principalmente com o tempo seco. E a senhora reforça essa informação porque a umidade relativa do ar está abaixo do normal, né, Tenente?
7: Exatamente. Essa semana a Defesa Civil emitiu um boletim especial acerca dessa mudança de temperaturas. Então, teremos uma massa de ar polar atuando em todo o estado de São Paulo que vai trazer uma queda acentuada de temperatura. Como eu disse, uma característica bem típica da estação, bem típica do inverno. Essa condição, ela ainda assim favorece de alguma forma o risco para queimadas. Por quê? Mesmo que de manhã a gente tenha a presença do orvalho bem predominante, o que deixa o tempo um pouquinho mais úmido, durante o dia a tendência é que o tempo fique mais seco. A previsão é que a gente tenha poucos acumulados de chuvas nesse período. Nesses acumulados não tão significativos. Como você mesmo disse, a Defesa Civil sempre orienta acerca dessas ações que as pessoas podem evitar para não favorecer esses acidentes, as ocorrências relacionadas a queimadas. Até porque 90% dos incêndios são causados por ações humanas.
0: Apesar da gente... Não, pode continuar, mas assim, eu gostaria de saber, a senhora tem registrado aí um aumento expressivo agora nessa época do ano? Porque assim, ontem eu passei por essas rodovias, como eu havia dito há pouco, e aí eu presenciei um maior número de queimadas em relação ao mesmo período do ano passado, em relação também ao primeiro semestre. A Defesa Civil tem atendido aí o maior número de chamadas agora, nesse período, em relação ao mesmo período do ano passado, em relação também ao primeiro semestre. A Defesa Civil tem atendido aí o maior número de chamadas agora, nesse período de julho, Tenente?

0: assim, foi um ano bem marcante no que tange a incêndios, mas ainda assim a gente tem condições favoráveis para esse tipo de acidente, porque, como eu disse, boa parte deles são causados por ações humanas. Então a gente sempre reforça todas as ações que as pessoas devem evitar para que a gente não favoreça ainda mais, porque o fator climático, ele já é presente. Esse ano a gente já vai ter condições bem típicas da estação, então um inverno bem marcado por um tempo seco, com chuva dentro da média. Tem muito se falado sobre o El Niño também, mas que vai atuar mais ali para o final do ano. Então, como eu disse, o tempo já favorece. O que agora a nossa parte é conscientizar a população para que ela faça parte dela nesse período para evitar esse tipo de ocorrência de acidente.
1: Bom, você que liga agora no Jornal da Mix, em 94.9 FM, eu estou conversando ao vivo com a Tenente Ludmila Alcântara, que é da Comunicação da Defesa Civil do Estado de São Paulo. Tenente, eu ontem fui a Jacareí e também no sábado fui também em Jacareí, numa cidade importante aqui da região do Vale do Paraíba, e aí constatei que estava o tempo seco, só que no fim da noite teve uma chuva torrencial que atingiu as cidades de São José dos Campos, de Caçapava, Jacareí e também Taubaté. E aí a gente tem aquela preocupação, por quê? Temos algumas cidades aqui no Vale do Paraíba, no Cone Leste do Estado de São Paulo, que tem características geográficas muito interessantes, como, por exemplo, pessoas que moram em morros, né? Moram em encostas. E as encostas, elas são verdadeiramente um problema. Por quê? Chove, e aquela chuvinha que continua, vai madrugada dentro, e o solo funciona como uma esponja. Corrija-me se eu estiver errado. E esse solo que funciona como uma esponja possibilita o desmoronamento de encostas, né? O deslocamento de taludes. A Defesa Civil já está olhando com atenção para as cidades aqui do Vale do Paraíba, como, por exemplo, Campos do Jordão, como, por exemplo, São Sebastião, no litoral norte, onde tivemos aquela tragédia no ano de 2024, durante o carnaval, que vitimou mais de 80 pessoas aqui no Vale do Paraíba e também no litoral norte, Tenente?
0: Exatamente, como você mesmo disse, o solo funciona como uma esponja e favorece esse risco de deslocamento de massa, principalmente nessas regiões de morro e de encosta. Por isso a gente sempre reforça para a população observar sinais. Então, a população, como eu disse, sempre pode fazer a parte dela. A Defesa Civil está aqui para orientar e para de forma com que a população tenha consciência para poder agir. Lógico, nós sempre trabalhamos juntos, mas a população tem um papel fundamental. E como que a população pode observar esse risco dentro das pessoas que moram nessas regiões de vale, de encosta, de morro, pode observar sinais para se protegerem dentro e fora de casa? Sempre dentro de casa, observar ruídos, observar rachaduras novas que aparecem na parede, no solo, irregularidade do solo, algum barulho estranho que a pessoa não costumava ouvir e passou a ouvir sempre quando tem alguma chuva, sempre quando tem algum fenômeno que é atípico ali da normalidade. Fora, sempre observar ali a vizinhança, observar se teve algum deslocamento de terra próximo àquela residência, alguma outra residência foi afetada, até porque isso são sinais essenciais para que as pessoas possam se proteger. Viu qualquer irregularidade dessa, saia da residência imediatamente. Quer dizer que aquela residência sempre vai estar em risco iminente, mas pelo menos que até a Defesa Civil faça uma vistoria, libera aquela residência para a pessoa poder voltar a estar em segurança, é importante que a pessoa, ao observar qualquer sinal desse de irregularidade, qualquer sinal de diferente da normalidade, a pessoa saia da residência, saia do local imediatamente e acione a Defesa Civil pelo número 199.
1: Tenente, para os próximos dias, informação em primeira mão agora para os nossos ouvintes da Rede Mix de Rádio 94.9 FM. Vem chuva, temperaturas amenas, como é que fica aqui para o Vale do Paraíba?
0: Até o final dessa semana, frio. Então, essa massa de ar polar vai atuar em todo o território paulista, com destaque para as regiões da Serra da Mantiqueira, regiões de vale. Então, a gente pode chegar com mínimas, na região de São José dos Campos, com mínimas até de 8 graus. Então, Até o final dessa semana, essa massa de ar polar vai estar atuando.

0: fazendo quedas severas de temperaturas, possibilidade de geadas, de neblina, bastante neblina, como você falou no comecinho do nosso bate-papo, você viu, passou pelas rodovias. Então, para quem circula pelas rodovias, ficar atento, possibilidade de geadas, neblinas, principalmente no período da manhã. Então, até o final dessa semana, a gente vai permanecer com esse tempo frio, possibilidade de chuvas bem em pontos isolados, mas sem acumulados expressivos, ou seja, sem risco para transtornos. E se a gente tiver chuva, também dentro da média esperada. Então, a característica principal dessa semana é a queda severa de temperaturas. Então, lembrar de se proteger, de se agasalhar bem, principalmente os idosos, as crianças, os animaizinhos domésticos também, relembrar o cuidado ali com a hidratação, principalmente nesse período que a gente sabe que o tempo é mais seco, fica mais propício ao cometimento de doenças respiratórias. Então, todos esses cuidados são essenciais. Na sexta-feira, a temperatura já começa a subir, não vou prometer aquele sol de verão, mas a temperatura já começa a ficar um pouquinho mais amena, então já começa a subir gradativamente, o tempo fica mais frio pela manhã, já aparece o solzinho na tarde, à noite as temperaturas voltam a cair, mas para essa semana o predomínio é de frio e queda severa de temperaturas, atingindo mínimas de 8 graus na região de São José.
1: Bom, vamos esperar praia para o final de semana, para sexta-feira. Eu agradeço a tenente Ludmila Alcântara, responsável pela comunicação social da Defesa Civil do Estado de São Paulo. Portas abertíssimas, viu, tenente Ludmila, para a comunicação e também para toda a Corporação da Defesa Civil. O jornalismo da Mix aqui está de portas abertas e com o microfone mais do que ligado, viu, tenente?
0: Muito obrigada, sempre um prazer falar com vocês. A Defesa Civil está sempre à disposição. Um grande abraço, conte sempre conosco.
1: Obrigado, tenente Ludmila Alcântara, responsável pela comunicação. Você ouviu aqui ao vivo no Jornal da Mix, às 6h27 da manhã. E essas mudanças climáticas têm provocado também impactos cada vez mais intensos na produção de alimentos, viu? Em todo o mundo, aumentando ainda os riscos para a segurança alimentar. O agronegócio do Vale do Paraíba representa 1,4% a 2% do valor agregado da agropecuária no estado de São Paulo. Entretanto, a economia do Vale, entre Taubaté, entre Caçapava, entre São José dos Campos, temos aí uma possibilidade muito grande de lucrar com a economia leiteira. A bacia leiteira do Vale do Paraíba, ela é excelente, é responsável por 70% no estado de São Paulo. Informações que chegam agora sobre essas mudanças climáticas e a insegurança alimentar na reportagem de Priscila Mendes.
2: A transição justa nos sistemas alimentares é uma ideia que envolve uma mudança gradual na maneira como se produz, distribui, consome e descarta os alimentos. O relatório da ONU, Caminhos para uma Transição Justa nos Sistemas Agroalimentares, aponta que o atual modelo de produção de alimentos com uso intensivo de fertilizantes e agrotóxicos contribui para o agravamento da crise climática e a degradação do solo, estando entre os principais responsáveis pelas emissões de gases de efeito estufa. Camila Miquier, gerente de clima da Proteção Animal Mundial, explica como a crise climática pode afetar a segurança alimentar nos próximos anos, caso não ocorram mudanças estruturais na produção de alimentos.
3: Essa situação ela só tende a piorar com os eventos climáticos extremos cada vez mais frequentes e intensos, como as ondas de calor, as secas prolongadas, as chuvas concentradas, enchentes e tempestades. Tudo isso já está afetando a produção, a distribuição e o acesso aos alimentos. É muito importante que essa transição justa ela aconteça para fortalecer um modo de produção justo, como é a agroecologia, e fortaleça o direito dessas comunidades produtoras para garantir uma segurança alimentar nas próximas gerações.
2: Segundo ainda o relatório, cerca de 1 bilhão de pessoas vivem em áreas rurais e dependem da agricultura para garantir renda, alimentação. Nesse contexto, a agroecologia ganha espaço como uma alternativa capaz de tornar os sistemas produtivos mais resilientes, sustentáveis e socialmente justos, como ressalta a gerente de clima da Proteção Animal Mundial.
3: É essencial que o financiamento seja direcionado para essas comunidades. Os recursos, eles precisam chegar prioritariamente a populações mais afetadas pela crise climática, para garantir renda, para garantir segurança alimentar e também desenvolvimento territorial. Sem essa transição justa dos sistemas alimentares, sem mudar a maneira como a terra é distribuída, como os recursos, o financiamento e as políticas acontecem, a gente vai ter um risco na queda de produção, aumento de preços, agravamento da fome e ampliação das desigualdades sociais.
2: Com a intensificação dos eventos climáticos extremos, o debate sobre a transformação dos sistemas agroalimentares torna-se estratégico para garantir a produção de alimentos de forma sustentável.
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1: Falando sobre as rodovias que cortam Vale do Paraíba, atenção para você, motorista que está na rodovia Presidente Dutra, no sentido São Paulo. O motorista vai encontrando dificuldades agora no trecho Taubatiano, do quilômetro 115 até a altura do quilômetro 125. Ou seja, você vai passar por Taubaté ali em frente ao Frango Assado, até a região ali perto do primeiro Pardal, você passando ali a Floriano Rodrigues Pinheiro, a alça de acesso, vai encontrar problemas por ali. São mais de 10 quilômetros de tráfego intenso. Não houve acidente. A CCR Rio São Paulo fala em condições de tráfego para acidentes até que normais nesse momento. Não há nenhum problema, nenhuma ocorrência na rodovia Presidente Dutra. Apenas trânsito lento. Temos também trânsito pesado do quilômetro 79 até a altura do quilômetro 86 em Aparecida. 79 é bem em frente ao posto base da Polícia Rodoviária Federal, porque no 78 é a alça de acesso até o Santuário Nacional. Portanto, muita atenção você, motorista, que está na região do Vale Histórico, no Vale da Fé. Em São José dos Campos, vamos para a rua Pedro Frige com o nosso repórter Felipe Alves, que tem mais informações. Na Pedro Frige, como é que está a situação de momento? Você passou agora há pouco pela Sebastião Gualberto, como é que está por lá também? Começa pela Pedro Frige. Meu amigo Felipe Alves, bom dia.
5: Bom dia, Israel. Bom dia a todos os ouvintes da Rádio Mix. É isso mesmo, estou aqui na Avenida Pedro Frige, que é uma das principais ligações entre a zona leste da cidade de São José dos Campos e o centro. Aqui onde eu estou também dá para ver a rodovia Presidente Dutra, Israel. Estou aqui na altura da ponte do Vista Verde. No momento, a Avenida Pedro Frige, que sempre tem aquele leve congestionamento, no momento ainda está tranquilo, então você que está indo para o trabalho aqui da Zona Leste, aproveite e vá tranquilo, vá respeitando as sinalizações, não precisa ter pressa, porque está tranquilo. Uhum. Já a situação da rodovia Presidente Dutra, na marginal ali, na altura do supermercado Max, que a gente sabe que tem uma bifurcação da marginal para a entrada, de fato, né, da pista de rodagem da Dutra, está com um condicionamento padrão. Como você gosta de falar da Sebastião Galberta, da Sebastião Galberto, ali sim é um boné velho, porque todo dia dá de 2 a 3 quilômetros de congestionamento, e mais uma vez a gente pode ver que está esse tamanho de congestionamento. Então você vá por dentro da Vila Industrial ao invés de pegar esse trecho da marginal, senão vai ficar um pouquinho mais do que o esperado para chegar no seu serviço. Agora, falando da Sebastião Galberto, eu pude passar por lá hoje de manhã, antes do início do jornal, e ainda não estava congestionado.
1: Sim.
5: Mas a gente pode ver aqui pelo mapa de congestionamento da cidade e também por mensagem de nossos ouvintes, e a partir de umas 6h15 ali, começou sim o congestionamento, voltou do feriado, voltou o tráfego normal. Então realmente evite esse trecho por conta das obras da prefeitura. Se você puder pelo centro, vá, porque a Sebastião Galberto já passa da ponte de Santana o congestionamento, Israel.
1: Perfeito. Felipe Alves com informações lá direto da zona leste da cidade, também da Sebastião Galberto. Você que vai utilizar ali a Via Norte, fique muito atento, viu? Porque o trânsito já para bem embaixo do viaduto que dá acesso ao Parque da Cidade. Você vai em direção a Avenida Fundo do Vale, vai encontrar ali obras que acontecem às marginais da Sebastião Galberto, né? Estão ali interditando, tirando as casas do local, bem em frente ao trilho ferroviário. Portanto, muita atenção, vá com calma, vá com cautela. Tá parado ali da esquina do Peixe até a chegada do acesso à Avenida Fundo do Vale. Na outra direção, para quem vem da Avenida Fundo do Vale e vai acessar ali em direção ao Pio 12, em direção à Via Norte de São José dos Campos, também trânsito bem carregado nessa manhã. Eu quero a sua mensagem, eu quero a sua audiência aqui no Jornal da Mix. Estamos ao vivo, manda para mim a sua mensagem, eu vou soltar ao vivo, tá? No 981128000. Anota aí. 12981128000, a prestação de serviço, marca registrada do jornalismo da Mix em 94.9 FM. Vamos a um breve intervalo comercial. Daqui a pouco eu falo sobre o presidente Lula, que chega 1:30 PM em São José dos Campos. Não saia daí.
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1: 6:38, o presidente Luiz Inácio Lula da Silva estará logo mais à 13h no ITA para conhecer a UGEE New BR. Esse é o primeiro equipamento de geração elétrica com turbina a gás 100% movido a etanol. A iniciativa representa um avanço de desenvolvimento na primeira turbina a gás nacional dedicada à geração de energia elétrica, e a iniciativa foi feita pelo ITA junto com o IAE, o Instituto de Aeronáutica e Espaço, que fica dentro do DCTA de São José dos Campos. Em abril de 2026, uma entrevista ao portal Brasil 247, ao comentar sobre a nova unidade do ITA em Fortaleza, Lula elogiou o desempenho dos alunos locais. Ele destacou que 40% dos estudantes que entram no ITA são cearenses, mas, ao tentar elogiá-los, cometeu uma gafe.
2: Nós criamos uma faculdade de matemática no Rio de Janeiro para premiar os melhores alunos das Olimpíadas da Matemática. Está entrando 100 alunos por ano, com direito à moradia, com direito à comida, para que a gente use o nosso gênero aqui. Acabamos de levar o ITA, o favor do ITA, para Fortaleza. Por quê? É uma premiação para o Ceará, porque 40% de todos os alunos que entram no ITA
3: são cearenses.
2: São cearenses.
4: O que, que tem no Ceará é interessante?
2: Então, não é só cabeça grande, não. É inteligência. É inteligência, cara. Então, essas coisas estão acontecendo. Você não tem noção. Eu estou muito otimista.
1: É, o presidente foi mais do que infeliz, né? Um nordestino cometendo crime de xenofobia, né? A gente pode se dizer assim. Não sou eu que falei, você está ouvindo o áudio aí no Jornal da Mix. Em relação a isso, o governador de São Paulo, Tarcísio Gomes de Freitas, do Partido Republicanos, e o vice-governador Felício Ramut, que foi prefeito de São José dos Campos e hoje está no partido MDB, não vão participar da agenda do presidente Lula de logo mais no ITA, aqui na cidade do Vale do Paraíba. Agora 6:40. Ontem, Campos do Jordão teve recorde de congestionamento em 2026. O trânsito era ruim, era péssimo, viu? Desde o Capivari até o portal da cidade, que fica na altura do quilômetro 46 da Floriano Rodrigues Pinheiro. Depois, o engarrafamento teve sequência até a chegada ali do quilômetro 26,5, que é o posto base da Polícia Rodoviária Federal. Para piorar a situação, o motorista, que estava em alta velocidade, não percebeu que o trânsito tinha começado. Ele freou bruscamente e capotou no quilômetro 44, em frente ao Mirante da Vista Chinesa. Ali, para quem conhece a região, fica em frente ao Belvedere, viu? Esse motorista teve apenas escoriações, graças a Deus ele passa bem. Em meio a esse caos, o jornalismo da Mix conversou com exclusividade com o prefeito Caê, o prefeito de Campos do Jordão, Carlos Eduardo Pereira da Silva, que pertence ao Partido Republicanos. O chefe do Executivo Municipal disse que já realizou melhorias que estavam previstas aí no orçamento público, eram melhorias prévias para que o trânsito melhorasse na cidade. Tanto os turistas iriam sentir isso, quanto os jordanenses, que sofrem com fluxo alto nessa temporada de inverno. Mas o problema é crônico, ele diz que se arrasta há décadas e não tem como melhorar. Vamos ouvir.
5: Não tem como a gente falar que vai zerar o trânsito. Uma cidade turística que recebe 6,5 milhões de pessoas por ano, vai ter um pouco de trânsito. Nós fazemos de tudo para organizar melhor esse trânsito. Se a gente for comparar a tempos passados, já vem sendo bem melhor organizado e está fluindo. Ele fica lento, mas ele flui. Então não está tendo aquelas paradas intensas onde as pessoas ficam horas ali esperando na serra para descer. Essas questões que incomodavam bastante o turista, principalmente no retorno.
1: Até o fim da alta temporada, a expectativa da Associação Comercial e dos Senhores, que é o Sindicato de Hotéis, Restaurantes, Bares e Similares de Campos do Jordão, é que mais de 2.200.000 turistas passem pela cidade mais alta do Brasil. O prefeitão Caê ressaltou ainda que a cidade tem movimentação de turistas o ano inteiro, o que deixa a economia local favorecida.
5: O movimento do turismo está batendo as expectativas. Hoje, Campos não vive mais esse turismo apenas de julho, apenas do inverno. A gente faz um trabalho para que tenha turismo o ano todo. Então, o turismo acaba se espalhando durante o ano. Isso é muito positivo, porque a nossa economia consegue movimentar e girar o ano inteiro e diminuindo bem a sazonalidade.
1: 6 horas e 43 minutos, ainda falando sobre o reflexo do trânsito no Vale do Paraíba. Se você esteve na rodovia Presidente Dutra, você foi um verdadeiro passageiro da agonia, viu, nesses últimos dois dias. Porque a rodovia mais importante movimentada do país deixou aí rastros de acidentes, pessoas feridas. Em Taubaté, 3 ficaram aí com escoriações no engavetamento entre uma carreta, um caminhão de pequeno porte e 3 carros, na madrugada de sábado para domingo, na altura do quilômetro 112. Ali é região do bairro do Independência. Aconteceu no sentido São Paulo esse acidente na Via Dutra, viu? De acordo com o Corpo de Bombeiros, 3 vítimas foram encontradas no local e foram atendidas pelas viaturas do SAMU e também do próprio Corpo de Bombeiros. Uma dessas vítimas era um homem de 26 anos que teve as costelas totalmente fraturadas. Ele ficou preso nas ferragens e momentos depois foi levado ao Hospital Regional de Taubaté. A Dutra ficou completamente bloqueada por pelo menos uma hora para a retirada dos veículos no local. Houve também vazamento de gasolina. A CETESB passou por lá. Eu tive a informação também de que a CCR Rio São Paulo, a concessionária que administra o complexo viário, também esteve, jogou aquele pó na rodovia para evitar que houvesse a contaminação nas imediações desse acidente. Ainda na Dutra, só que em Jacareí, na tarde deste sábado, tivemos outra ocorrência, viu? Outro acidente envolvendo uma carreta e 3 carros com 4 pessoas feridas na altura do quilômetro 165, sentido São Paulo. Ali é bem em frente à praça de pedágio da cidade. Segundo o Corpo de Bombeiros, após atendimento no local, as vítimas foram encaminhadas para hospitais de São José e também de Jacareí. A pista ficou bloqueada por 1h30. Não tivemos mortos no local. Na Tamoios, em Caraguatatuba, um carro pegou fogo na manhã deste domingo, na altura do quilômetro 81, mais 500 metros à frente, no bairro Jaraguazinho. Segundo a Polícia Rodoviária Estadual, o veículo estava em direção a São José dos Campos quando apresentou uma pane e desligou repentinamente. Logo em seguida, o motorista, o condutor, tentou ligar o carro, deu partida, mas não conseguiu. Segundo a Polícia Rodoviária Estadual, esse motorista sentiu o cheiro de fumaça, saiu do carro. Depois, minutos após ele tentar dar partida pela uma segunda vez, algumas chamas se espalharam rapidamente e tomaram conta do veículo. O Corpo de Bombeiros foi acionado para o local desta ocorrência e realizou o combate às chamas. As equipes conseguiram extinguir aí o incêndio e não teve registro aí de vítimas, graças a Deus, segundo o boletim de ocorrência que eu tive acesso pela Polícia Rodoviária Estadual. Interdição total da Tamoios, das pistas por pelo menos 1h30 e depois a gente continua aí verificando o que acontece na região metropolitana do Paraíba. Vários acidentes registrados agora no Vale do Paraíba.
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1: Vamos falar de polícia na região metropolitana, viu? Em Lorena, uma mulher de 46 anos foi ferida com golpes de faca durante uma festa familiar na noite de sábado. Segundo a Polícia Civil, o criminoso é o ex-companheiro da vítima contra quem ela tinha uma medida protetiva. Ele ainda não foi localizado pela polícia e ontem a justiça pediu um mandado de prisão temporária contra ele. Vamos esperar aí que a polícia, que é competentíssima, faça o seu trabalho, encontre esse criminoso e leve ele para trás das grades, viu? O caso foi registrado como tentativa de feminicídio. O crime aconteceu na Travessa Castro Alves, no bairro Vila Maria. Familiares relataram à polícia que o ex-companheiro da mulher teria ido até a confraternização e depois esfaqueado ela. Após o ataque, ele saiu do local, segue foragido até o momento. Nós buscamos informação junto à Polícia Civil de Lorena, que assim, deixa eu falar uma coisa pra você, bem tete a tete, bem coladinho aqui no microfone da Mix. Como acontece desgraça no Vale Histórico, né? Eu falei isso na sexta-feira aqui, mas nada parece que se resolveu nesse final de semana. Porque Cruzeiro, Lorena, Canas, ali é só machadada nas costas dos outros. É só crime hediondo, crime de potencialidade ao quadrado, né? A gente vê que a criminalidade impera no Vale do Paraíba e nós somos considerada a região mais violenta do estado de São Paulo por conta do índice de criminalidade que acontece ali no Vale Histórico. Cruzeiro tem que ter um policiamento ostensivo muito maior pela Polícia Civil e também pela Polícia Militar do estado de São Paulo para tentar resolver esse tipo de incidência. Essa incidência é maior, é enorme. E aí São José dos Campos, Taubaté, Jacareí, carrega o peso, carrega o fardo de ser uma região violenta? Porque realmente aqui em Jacareí, em Taubaté, nós temos aí alguns crimes que acontecem a todo momento, acontecem ciclicamente por conta das rodovias, como por exemplo, assalto a caminhoneiros, contrabando, evasão de divisas, acontece aqui na região, mas temos problemas crônicos que acontecem na região do Vale Histórico. Cruzeiro, ali tem que ter um policiamento ostensivo, mas não da Polícia Militar do Rio de Janeiro e nem da Polícia Militar de Minas Gerais. Para você que não conhece, Cruzeiro é divisa entre os três estados. Se a Polícia Militar do Estado de São Paulo, aliada à Segurança Pública Municipal e aliada também à Polícia Civil, não fizerem uma interdição do local e tentarem resolver problemas, como por exemplo do bairro Itagaçaba, vai continuar essa porcaria em relação à segurança pública na região. Ninguém aguenta mais abrir o caderno noticioso, os periódicos aqui do Vale do Paraíba e ver que mulher tomou tiro, mulher foi alvo de machadada, foi alvo de facada, como essa em Lorena. O crime acontece ali no bairro Itagaçaba, no centro, no alto do Cruzeiro. E qual é a medida de resolução da polícia? Colocar ali um posto base? Ninguém colocou até agora. Eu acho que deve ter uma atividade maior de cooperação entre as forças auxiliares, que eu falo, Polícia Militar, Guarda Civil Metropolitana, Guarda Civil Municipal, entre as cidades que fazem ali divisa da Rodovia dos Tropeiros, como por exemplo Silveiras, Canas, Bananal, Areias, para tentar resolver esse problema do Vale Histórico. Porque Lorena, você abre aí o caderno noticioso, é só crime por ali. Em São José dos Campos, a Polícia Militar prendeu uma mulher com mais de 57 quilos de drogas durante uma ocorrência no sábado. Isso aí aconteceu no bairro Santa Maria. Os PMs receberam a denúncia de que criminosos estavam com entorpecentes no imóvel na estrada municipal Joaquim Gonçalves da Silva. Durante a averiguação, dois homens correram para os fundos de uma residência e depois fugiram em direção a uma área de mata. Mesmo com o apoio do helicóptero Águia da Polícia Militar, realizando buscas na região, esses criminosos não foram localizados, mas a gente tem a capivara deles aqui, viu? E eu espero que a polícia encontre. Mesmo com o apoio do helicóptero Águia, não foram verificados, viu? Não foram encontrados. Mas o helicóptero Águia parou, baixou e encontrou uma mulher que estava ali no local. Com ela tivemos aí 22.750 porções de maconha, 11.600 ependorfes, que são aqueles invólucros onde colocam o pó da cocaína, e 6.787 pedras de crack, totalizando aí 57 quilos de entorpecentes, 57 quilos de drogas. Essa mulher era uma das responsáveis pelo abastecimento dos entorpecentes da Zona Leste de São José dos Campos. Ela foi presa e agora segue à disposição da Justiça. 6h51 da manhã, ainda em São José dos Campos, no bairro Jardim das Flores, um homem foi preso por embriaguez ao volante, desobediência e desacato durante uma abordagem no sábado. Segundo a Polícia Militar do Estado de São Paulo, as viaturas realizaram patrulhamento ostensivo pela Avenida Marilise Martins dos Santos, quando abordaram um veículo para fiscalização. O motorista informou que não tinha CNH e durante a abordagem ele passou a se dirigir aos policiais de forma desrespeitosa e não quis descer do veículo. Ele estava mamado, viu? Ele estava bêbado. Em seguida, teria desacatado os policiais, ameaçado dar porrada nos policiais militares, e aí os militares falaram assim, ó, vem neném, não vem de garfo que hoje é sopa, viu? Com a chegada das equipes de apoio, eles prenderam esse criminoso, ele foi submetido ao teste de embriaguez, que constatou que ele estava bêbado. Em seguida, foi levado à Central de Polícia Judiciária, onde permanece preso e agora atrás das grades. 6h52 da manhã, em Pindamonhangaba, os policiais do BAEP prenderam um homem por receptação de adulteração com sinal identificador num veículo, isso de sexta para sábado, no bairro Jardim Cristina. Os militares suspeitaram da motocicleta e realizaram uma vistoria constatando que os sinais identificadores tinham sido suprimidos deste veículo. Após consulta ao emplacamento, a equipe verificou que a motocicleta estava com identificação de outro carro, configurando aí clonagem. Dobraram esse carro. É esse tipo de crime que eu tô falando que tem que cessar na região do Vale do Paraíba, que tem um monte de boqueta, esse é o nome, tá? Um monte de concessionária clandestina, um monte de mecânica clandestina, que na linguagem, no jargão policial, é configurado como boqueta. Segundo a Polícia Militar, a motocicleta estava em posse do verdadeiro proprietário, a original. O suspeito foi preso, conduzido ao plantão policial. Ele tinha dobrado essa motocicleta e dobrado também a placa para um veículo, tá? Ele está preso à disposição da justiça e está atrás das grades. No Vale Histórico, em Guaratinguetá, agora 6h53 da manhã, um homem foi preso por furto de cabos na estrada Presidente Tancredo Neves. Durante vistoria, policiais militares localizaram esse suspeito com um veículo utilitário no bairro Jardim Roni. Na abordagem foram encontrados aí aproximadamente 100 metros de cabos telefônicos, além de ferramentas de corte e uma escada, materiais que, segundo a PM, eram utilizados na prática desse crime. Os cabos recuperados foram devolvidos aos donos. 6h54, na manhã de ontem, um homem foi preso depois de furtar uma porta de alumínio no estabelecimento comercial na região do Jardim Oswaldo Cruz, em São José dos Campos. De acordo com a PM, as equipes da Força Tática fizeram patrulhamento, viram que o homem estava com um objeto volumoso, estava com um objeto metálico e um cobertor por cima. Ele passando do lado da viatura da Polícia Militar, e aí os policiais falaram assim: para que eu quero ver o que está acontecendo. Ao ser questionado, o suspeito afirmou que tinha encontrado o material na via pública. No entanto, os policiais viram que ele tinha roubado essa porta, tinha roubado de um estabelecimento comercial. A proprietária do estabelecimento chegou também ao encontro desses policiais e falou: meu Deus, essa porta é a minha e eu tô lá colocando pano. O homem foi preso em flagrante e permanece à disposição da justiça. A porta de alumínio foi devolvida para essa senhora e agora ela está feliz, livre, leve e solta. 6h55, vamos falar agora de política nacional, porque a divulgação de uma carta assinada pelo ex-presidente Bolsonaro abriu uma nova frente de disputa política e jurídica neste final de semana. O documento foi lido pelo senador Flávio Bolsonaro durante uma transmissão ao vivo pelas redes sociais. Na mensagem, Bolsonaro pede união dos apoiadores em torno da pré-candidatura do filho à presidência da República e o define como seu porta-voz. Ao apresentar a carta, Flávio afirmou que a mensagem busca evitar divergências dentro do grupo político para dar uma direção única aos aliados durante a pré-campanha.
3: O momento é de arregaçar as mangas, deixarmos de lado as possíveis diferenças e cada um se empenhar pelo nosso pré-candidato à presidência, Flávio Bolsonaro. Meu pré-candidato, meu porta-voz, o qual confio para resgatar o Brasil e nos conduzir para a paz e a prosperidade.
1: A divulgação acontece poucos dias após a crise, entre Flávio e a ex-primeira-dama Michele Bolsonaro, que trocaram críticas públicas e divergiram sobre alianças políticas no Ceará. Essa carta, para você que está nos ouvindo, no entanto, não faz nenhuma referência ao conflito interno. A repercussão chegou ao Supremo Tribunal Federal e está instalada na Praça dos Três Poderes em Brasília, viu? O deputado federal Lindenberg Farias, do PT, anunciou que vai pedir ao STF a revogação da prisão domiciliar de Bolsonaro. O deputado federal quer colocar Bolsonaro na papuda. Vamos ouvir.
6: É como se o candidato fosse Jair Bolsonaro e coloca o quê? Um porta-voz. Então eles estão afirmando que vão fazer isso novamente. É hora de ter uma posição firme do Supremo. Esse cara já tentou romper a tornozeleira eletrônica. Vocês lembram? Depois, 10 armas em casa. E agora, essa outra provocação. Na minha opinião, só tem um caminho, que é o Supremo colocar de novo o Bolsonaro na papuda.
1: Na petição encaminhada ao Supremo Tribunal Federal, Lindenberg Faria solicita a aplicação de uma multa contra Flávio Bolsonaro, argumentando ainda que a leitura da carta teve como objetivo divulgar uma manifestação política do ex-presidente em ambiente digital, que ganharia força nas eleições de 2026. Até o momento, a defesa de Bolsonaro não comentou o pedido apresentado ao Supremo Tribunal Federal. E ainda em relação a isso, o presidente da Câmara dos Deputados, Hugo Mota, classificou como indevida a intervenção judicial à decisão do ministro do Supremo Tribunal Federal, Flávio Dino, que determinou o bloqueio de R$119 milhões de Valdemar da Costa Neto. 119 milhões é quase um prêmio da Mega Sena, viu? E assim, vale ressaltar, nem pra Deus e nem pro César, tá? Que Valdemar da Costa Neto não era nenhum santo, viu? Ele já foi preso, já foi indiciado por associação criminosa, lavagem de dinheiro. A gente sabe bem da ficha corrida desse homem. Vamos ouvir aqui a reportagem do Yuri Hudson, trazendo mais destaques em relação a essa briga política no Palácio dos Três Poderes, na capital federal. Yuri.
7: Dino ainda suspendeu a execução de emendas parlamentares ligadas à investigação. Em nota, Mota afirmou que a decisão não aponta desvio, abuso ou aplicação irregular de recursos públicos e acusou o Supremo de tentar criminalizar a atividade política. Segundo ele, a distribuição das emendas seguiu as normas em vigor e os acordos firmados entre os poderes perante a própria corte. A manifestação ocorre após a operação da Polícia Federal apontar indícios de que servidores da Câmara teriam atuado em um esquema para direcionar pelo menos 21 emendas parlamentares em benefício de Valdemar Costa Neto, que não exerce mandato eletivo. Segundo a investigação, deputados apareciam formalmente como autores das indicações para dar aparência de legalidade ao procedimento. A apuração faz parte da Operação Transparência, iniciada no ano passado. Hugo Mota também manifestou confiança no trabalho dos servidores da Câmara e afirmou que a atuação das equipes parlamentares na operacionalização das emendas segue a rotina administrativa da casa e não configura irregularidade. A defesa de Valdemar da Costa Neto nega qualquer irregularidade e afirma que a decisão do Supremo parte de premissas frágeis e representa uma criminalização da atividade político-partidária.
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1: 7:00, 22 graus é a temperatura média. Cleiton Martins chega com as informações das estradas. Você que está de carona conosco em 94.9 FM, eu lembro, tá? O WhatsApp está aberto e à sua disposição é o 981128000. Como é que está a situação da rodovia Presidente Dutra? O motorista ainda encontra dificuldades por lá, Cleiton.
8: Vamos lá, Israel. Bom, motorista na rodovia Presidente Dutra exige um pouco mais de paciência para quem segue sentido a capital paulista, tá? Em Taubaté, o motorista encontra tráfego intenso na pista expressa entre os quilômetros 125 e 115, com tempo estimado de 11 minutos para passar pelo trecho. Em Pindamonhangaba...
1: Quanto?
8: 11 minutos. Meu Deus. 11 minutos. Em Pindamonhangaba, o fluxo também é intenso entre os quilômetros 98 e 93, com tempo previsto aí de 13 minutos. Em Roseira, a lentidão acontece entre os quilômetros 86 e o quilômetro 79, entre 86 e 79 também na pista expressa. Mais à frente, em Arujá, a gente já anunciou aqui, um acidente provoca congestionamento entre os quilômetros 205 e o quilômetro 202 da pista expressa para quem segue a sentido da capital paulista. No corredor Ayrton Senna, motorista também encontra trânsito lento no sentido de São Paulo entre os quilômetros 30 e 27 e também um quilômetro 23 ao quilômetro 18, devido ao alto fluxo de veículos sentido a capital paulista. Rodovia dos Tamoios, trânsito normal nesta manhã de segunda-feira, sem registro de acidente e interdições. Floriano Rodrigues Pinheiro, entre Taubaté e Campos do Jordão, tráfego flui normalmente. Osvaldo Cruz, que liga Taubaté ao Batuba, viagem tranquila, sem ocorrências e condições de direção perfeita nas rodovias que cortam a nossa região. Pista seca, boa visibilidade, motorista faz uma boa viagem. Para quem segue então em direção à capital paulista, atenção ao rodízio de veículos, o rodízio municipal de veículos. Nesta segunda-feira não circulam no centro expandido de São Paulo placas de final 1 e 2 das 7 às 10 e das 5 às 8 horas da noite. E atenção para a fiscalização eletrônica aqui em São José dos Campos. Nesta segunda-feira, a Prefeitura programou radares móveis na rua Doutora Genésia Bernardinelli Tarantino, na Vila Piratininga e também na Avenida Salinas, no Bosque dos Eucaliptos. Ambas, motorista pode seguir o seu trajeto a 60 km por hora. E pelas rodovias que cortam o Vale do Paraíba, se você encontrou alguma ocorrência, nos envie a... lá no WhatsApp, no nosso WhatsApp, que é o 12981128000, a sua mensagem escrita, pode ser mensagem de voz, pode ser vídeo, foto, nos comunique para que a gente possa passar também para outro motorista.
1: Perfeito, você que está na rodovia que dá acesso a Campinas, a Dom Pedro I, Tô recebendo mensagem aqui do Anderson Alves, nosso coordenador de promoção. Tá pegando liso, viu?
8: A Mix. Tá tranquilo.
1: Até Atibaia tá pegando liso ali.
8: Muito bom.
1: O motorista vai encontrando também boas condições de tráfego, segundo a Rota das Bandeiras, concessionária que administra o complexo viário, que é a rodovia Dom Pedro I. Começa em Jacareí, termina lá em Campinas. 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Mensagem tem aí, ô Cleiton Martins?
8: Só lembrando que se sair da sintonia de 94.9, você também pode nos ouvir pelo aplicativo da Rádio Mix.
1: Perfeito, qual
8: tá
1: é?
8: Tá certo? É só você baixar o aplicativo no iOS ou no Android. O aplicativo Rede Mix de Rádio. Lá você vai encontrar Vale do Paraíba e vai conseguir nos ouvir dentro do Jornal da Mix.
1: Você vai ouvir essa bela voz de Cleiton Martins.
8: E de Israel quando está.
1: Às 7h03 da manhã, né, Cleiton?
8: É isso mesmo.
1: Tem mensagem?
8: Temos mensagens aqui. Bom dia a quem tá falando aqui. É o Regis. Sempre sigo vocês com o jornal, top demais, parabéns. Opa. Pelo jornalismo. É o André da Zona Norte. Zona Norte, por falar em Zona Norte, quem mandou mensagem também aqui na Zona Norte de São José dos Campos foi o Ricardo. Ele é morador lá, ele diz que quer perguntar sobre parte política aqui dentro do jornal. Ele quer saber quando que a gente vai trazer os políticos para serem entrevistados aqui no Jornal da Mix e fazer aquela pergunta, né? A regularização do bairro Taquari na Zona Norte de São José dos Campos.
1: Perfeito, eu já posso adiantar para você, ainda falando sobre trânsito, tá? Que a gente vai falar sobre o Taquari aqui na região do Vale do Paraíba. Eu vou atrás dessa informação junto à Prefeitura de São José dos Campos. E em relação aos políticos, a gente tem um projeto que está saindo do papel, a gente vai anunciar nos próximos dias, que é o Mix Eleições Mix Sabatina, trazendo aí os principais candidatos do Vale do Paraíba, os principais candidatos da região metropolitana por amostragem de pesquisa, tá? A gente tá trazendo a informação em tempo real para você e, claro, prestando serviço. Portanto, daqui umas 2-3 semanas a gente vai conversar com a nossa direção aqui e trazer aí esse projeto à tona, vide período eleitoral. Agora 7h05 da manhã, ainda falando sobre trânsito, Felipe Alves, situação ainda continua complicada para quem acessa a Vila Industrial em São José dos Campos, para quem sai ali da Zona Leste. Como é que tá o trânsito aí, meu querido?
9: Fala, Israel, bom dia. Tudo bom, pessoal que está escutando o Jornal da Mix? Então, a situação da Zona Leste continua complicada. Agora estou um pouquinho mais para frente, aqui na rotatória da Van. Continua aquele congestionamento pelo mesmo motivo da Sebastião Galberti.
1: É na saída da João Marçom, Felipe?
9: Isso, ali mesmo, na altura da rotatória ali da Van, pessoal, que é comumente conhecida. Mas então, o motivo desse congestionamento é o mesmo do que a gente tem falado da Sebastião Galberto, as obras ali no fundo do vale. Esse trecho, como eu disse na sexta, por conta do feriado estava tranquilo, mas voltando à normalidade já volta esse congestionamento que vai ali até a subida da Vila Industrial. Esse trecho tem gerado bastante congestionamento porque, como eu disse para você, no primeiro momento, quem sai da marginal da Dutra e busca vir pelo meio da cidade encontra esse trecho congestionado, e aí quem tenta sair da Dutra acaba pegando esse congestionamento também. Então a vida não está fácil para quem quer sair da Zona Leste, Israel, em direção ao centro.
1: Perfeito, Felipe Alves, obrigado pelas informações. Daqui a pouco a gente volta com mais detalhes para você. Agora 7h06 da manhã, vamos a um breve intervalo comercial. Daqui a pouco eu volto.
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1: 7:09. Alvos de polarização entre a direita e a esquerda no país. Em nome da segurança social e nacional também, os jornalistas têm sido processados, presos, monitorados, forçados ao exílio ou até mesmo mortos. A gente está seguindo aí uma configuração política bem delicada, viu? O ouvinte aqui da Rádio Mix mandou mensagem agora há pouco, para você que está ligando agora, perguntando quando é que a gente vai trazer aí os principais políticos. A gente está programando aí um projeto bem especial em 94.9 FM para levar até você a informação de verdade, para você não ser enganado pelos políticos. Eu já adianto que teremos a cobertura eleitoral nesse ano, trazendo também as métricas, os números, as pesquisas divulgadas na imprensa. O repórter Breno Zonta fala sobre essa perseguição a jornalistas e também aos comunicadores sociais.
2: Essa foi a conclusão do relatório divulgado na última semana pela Repórteres Sem Fronteiras. O diretor da organização na América Latina, Arthur Romeu, explica que a segurança nacional tem deixado de ser um conceito restrito à proteção de um país diante de ameaças reais para servir de justificativa para censurar jornalistas que investigam, por exemplo, forças de segurança, grupos armados, crime organizado, corrupção ou questões ambientais. E com isso, o público é privado de ter acesso a essas informações.
3: Um uso legítimo de segurança nacional poderia ser para proteger informações cuja divulgação pode colocar em risco aí operações militares em andamento, vida de agentes infiltrados ou a defesa do país contra algum tipo de ameaça mais concreta. Mas essa banalização, essa ampliação do uso de segurança nacional normalmente está sendo utilizada tanto em países autoritários como em países mais democráticos para impedir reportagens sobre corrupção, violação de direitos humanos, falhas de governo, críticas a autoridades.
2: O relatório demonstra que em países de regime autoritário, como Rússia, China, Irã e Bielorrússia, as leis de segurança nacional servem para acusar os jornalistas de espionagem, terrorismo, traição, colaboração com o inimigo e, muitas vezes, para prendê-los. Em regimes democráticos, Arthur diz que a ameaça é mais sutil, mas também preocupa. Ele cita um caso no Brasil. Em janeiro de 2019, logo no início do governo de Jair Bolsonaro, um decreto alterou a regulamentação da Lei de Acesso à Informação, que desde 2014 criava obrigações de transparência para os governos perante a população.
3: Ele ampliava o número de servidores públicos que estavam autorizados a classificar documentos públicos como ultrassecretos e secretos, criando restrições indevidas aí, ou fragilizando essa lei de acesso à informação com base, inclusive, em argumentos de segurança nacional para poder decretar, né, sigilo de determinados documentos.
2: A organização defende que jornalistas que sejam processados por divulgar informações confidenciais possam invocar a defesa do interesse público quando esta publicação revela fatos relevantes para a sociedade.
1: Sete e treze da manhã, informação que chega agora ao jornalismo da Rádio Mix. O ator neozelandês Sean Neill morreu agora há pouco, viu? Aos 78 anos de idade. A morte do astro da franquia Jurassic Park foi anunciada num comunicado pelas redes sociais. Nenhuma causa da morte foi divulgada, mas Neill estava livre do câncer, né? Foi uma informação que a gente teve agora. Após ter sido diagnosticado com linfoma angiomonoblástico de células T em estágio 3, um tipo de câncer que o atingiu em 2002. Neill nasceu Nigel John Dermot Neill em 1947 em Umark, Irlanda do Norte, filho de mãe inglesa e pai neozelandês que servia no exército britânico. Ele adotou o nome de Sam aos 12 anos de idade porque havia vários Neills em sua escola. Ele foi extremamente importante para a saga do filme Jurassic Park, foi também astro do filme O Piano, como o Dr. Alan Grant em Jurassic Park, entre o Jurassic Park 1, 2 e 3. O ator deixa 4 filhos e 8 netos.
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1: 7:14. Juros elevados, inflação, tarifaço americano e tensões geopolíticas aumentam as incertezas dos empresários brasileiros, principalmente para pequenas e médias empresas que têm vendas no exterior. O risco de ter o caixa comprometido por inadimplência tem impulsionado e muito a busca pelo seguro de crédito. Daniel Nobre, membro da Comissão de Crédito e Garantia da FENSEG, a Federação Nacional de Seguros Gerais, explicou que o produto pode cobrir riscos por não pagamento por parte do importador, recuperação judicial, falência e até riscos políticos.
4: Um evento de inadimplência desde a mora prolongada, por exemplo, até que seja um atraso simples, até os eventos de insolvência, né, que na legislação brasileira seriam os equivalentes à recuperação judicial, à recuperação extrajudicial ou à falência decretada. E o risco político, ele contempla eventos em que o país de domicílio do importador, ele impõe alguma restrição, alguma regulação ou alguma contingência, né, em que o importador não consiga ter acesso ao mercado de divisa, não, ou não consiga remeter divisas para quitar seu compromisso de pagamento com o exportador.
1: Daniel Nobre destacou ainda que a medida oferece mais segurança nas vendas para o exterior, principalmente em períodos de mais instabilidade econômica, como, por exemplo, o tarifaço anunciado pelo governo norte-americano.
4: Esses eventos, de fato, pelo seu caráter não antecipado, em que as empresas não, de maneira preventiva, elas não conseguem se precaver, tá? Então, o seguro de crédito, nesse sentido, né, pela solidez das seguradoras, pelas coberturas oferecidas, elas podem, então, mitigar as consequências para os segurados, né, quando ocorre inadimplência decorrente desses eventos. Então, nesse contexto, eu diria que ele é até mais estratégico e muito importante, um instrumento de gestão muito importante para que as empresas possam, então, conviver, né, possam mitigar os efeitos, tá, de riscos decorridos desse contexto, dessa conjuntura.
1: A aplicação do acesso das pequenas e médias empresas ao seguro de crédito no início do ano também tornou o produto mais acessível. Para a contratação do seguro de crédito, seguradoras analisam o perfil e o nível de disposição do cliente ao risco de inadimplência para o mercado em que ele está atuando. 6:16 em Jacareí. A partir de amanhã, a Prefeitura realiza aulas gratuitas de caminhada e corrida de rua no Parque Linear do Campo Grande. Podem participar jovens, adultos e idosos interessados em iniciar ou praticar atividades físicas orientadas independentemente do nível de condicionamento físico. Com a iniciativa, o poder público agora busca promover a saúde, a qualidade de vida, o bem-estar e também a integração social entre os participantes. Aulas serão realizadas às terças e quintas-feiras, das 6 da tarde às 9 horas da noite, no Bolsão do Parque Linear Campo Grande, em frente à Unidade de Saúde da Família, que fica no Jardim do Vale, na Avenida Lafayette Priante, número 1360. As inscrições devem ser realizadas diretamente no local nos dias das aulas com a professora Marina, da Secretaria de Esportes. Claro que você pode ter essas e outras informações no site oficial da Prefeitura de Jacareí, que é o jacareí.sp.gov.br. 7:18 em Taubaté, a Prefeitura realizou há alguns dias uma pesquisa na qual aponta que 34,5% das mulheres da cidade já sofreram algum tipo de violência. Desse total de vítimas, desse total de 34,5%, 84% relatam terem sofrido abuso ou violência psicológica. É uma verdadeira, eu acho que uma maldade tão grande do ser humano, você abusar psicologicamente, independente de ser homem, de ser mulher, você mexer no psicológico, no mental da pessoa é tão ruim, a pessoa cria uma insegurança tão grande, aciona gatilhos que a gente nem tem ideia. Esse levantamento também revelou que a maioria dessas mulheres não registra o boletim de ocorrência por medo, ou seja, o agressor está dentro da própria casa. No Brasil, o número só aumenta. A reportagem de Cassi Balog traz para você mais detalhes e o medo das mulheres hoje na sociedade.
5: Esse tipo de violência costuma começar de forma silenciosa e pode evoluir para agressões físicas. Ciúme excessivo, controle sobre roupas, amizades, rotina e redes sociais, além de humilhações, chantagens e manipulação, estão entre os principais sinais de alerta. A psicóloga clínica, especialista em saúde mental feminina, Juliane Borsa, explica que a diferença entre cuidado e controle está justamente no respeito à liberdade da mulher.
6: O cuidado né? Quando ele existe, ele preserva a liberdade da outra pessoa. Já o controle, ele reduz essa liberdade. O cuidado, ele envolve perguntar, combinar, respeitar e aceitar o não, né? E o limite que essa outra pessoa, que essa mulher impõe. Mas o controle, ele envolve muito mais uma vigia, né? Uma imposição, punição, ameaça, e faz a mulher se sentir culpada ou até com medo de fazer escolhas próprias.
5: A história de uma mulher que chamaremos de Marina mostra como esse processo acontece aos poucos. No início, ela interpretava as críticas de uma mulher que chamaremos de Marina mostra como esse processo acontece aos poucos. No início, ela interpretava as críticas e o ciúme como demonstrações de amor.

0: que ele fazia de tudo pra me tirar do sério. E depois de uma hora, assim, eu explodia, eu começava a gritar, cheguei em certos momentos eu me bater, e ele falando assim, tá vendo, ó, quem é a louca da relação? A louca é você. Só pra quem tá numa relação assim, sabe o que é.
1: Mesmo percebendo que algo estava errado, Marina conta que não conseguia romper o relacionamento. Ela diz que não era amor, mas dependência emocional. O pedido de ajuda só veio quando a violência psicológica evoluiu para uma tentativa de feminicídio. Depois de conseguir escapar, ela procurou uma delegacia da mulher, registrou o boletim de ocorrência e passou a receber acompanhamento psicológico e jurídico. Hoje, em processo de reconstrução da própria vida, ela afirma que recuperar a autoestima e voltar a confiar nas pessoas tem sido um dos maiores desafios. A psicóloga Juliane Borsa reforça que a violência psicológica não precisa chegar às agressões físicas para ser denunciada. Situações de humilhação, ameaças, isolamento, manipulação e controle justificam a busca por proteção e pelos serviços especializados. Em caso de emergência ou risco iminente de vida, a orientação é ligar imediatamente para o 190. Para denunciar situações de violência, buscar orientação ou acolhimento especializado, o canal é a Central de Atendimento à Mulher, pelo telefone 180.
2: 7:22, a internet muda a forma de brincar, conversar, estudar e construir informação, mas também abre espaço para novas formas de violência. O Estatuto da Criança e do Adolescente chega hoje ao aniversário de número 36, ou seja, 36 anos que crianças e adolescentes estão respaldados pelo ECA, com o desafio de garantir que os direitos previstos na lei também sejam respeitados no ambiente digital. A principal atuação recente dessa proteção é o Estatuto, né? O ECA Digital determina que a segurança seja considerada desde a criação dos produtos e serviços. Como explica a coordenadora do Centro de Apoio Operacional de Defesa da Infância e Juventude do Ministério Público numa entrevista exclusiva à Rádio Mix, a Aliane Arrochelas.
3: O ECA Digital concretiza para um mundo online muito das diretrizes e dos direitos que já estavam consagrados no Estatuto da Criança e do Adolescente e também na Constituição Federal. Ele impõe às empresas, né, que possuem produtos, plataformas, redes sociais, etc., passam a ter mais diretamente uma série de responsabilidades na proteção de crianças e adolescentes. Então, por exemplo, elas passam a ter a obrigação de retirar imediatamente qualquer conteúdo que signifique risco para criança ou adolescente. Qualquer conteúdo que envolva, por exemplo, cyberbullying, que envolva algum tipo de ameaça, precisa ser retirado imediatamente, independente de ordem judicial.
2: Outro ponto importante está relacionado aos jogos digitais e ao incentivo a práticas consumistas por crianças e adolescentes, como explica a coordenadora do Centro de Apoio Operacional de Defesa da Infância e Juventude do Ministério Público.
3: Um outro ponto, por exemplo, do ECA Digital é a proibição nos jogos, né, nas plataformas daquele que a gente chama de loot boxes, né? Aquelas caixas de recompensa, né? Que é tão comum nos jogos que as crianças gostam, mas que acabam fazendo um padrão, né? Que estimula consumismo, ou que estimula mesmo o uso exacerbado daquele produto.
2: Aos 36 anos, o ECA continua baseado no mesmo princípio. Crianças e adolescentes devem receber proteção prioritária. Agora, 7:24, ainda nesse assunto, a proteção de crianças no nosso país. As vítimas de violência, as crianças que são vítimas, agora têm direito à medida protetiva. Era um absurdo, né? A gente ter um país onde as crianças, e aí eu vou fazer uma relação bem trivial para você, tá? As crianças, elas são tratadas como crianças, mas não são cobradas como adultos, né? São cobradas apenas como crianças e cobradas juridicamente. Se um garoto de 14 anos, 12 anos, ele é vítima de violência, ele não estava até ontem, né, respaldado pela jurisdição pública. Se hoje ele comete um assassinato, comete um crime, ele fica à disposição da justiça. Esse adolescente, ele fica apreendido. A reportagem do Igor Pereira traz esse movimento para você.
4: Para ampliar a proteção aos pequenos, desde 2022 está em vigor a Lei Henri Borel, que mudou a legislação para punir com mais rigor os agressores. Entre as novidades dessa lei está a possibilidade de pedir medidas protetivas para afastar o agressor da criança. Quem explica é a juíza titular da primeira vara de crimes contra crianças e adolescentes de Belém do Pará, Mônica Maciel.

0: Medidas protetivas são um instrumento importante de prevenção de novas formas de violência, de maus tratos, sejam físicos, psicológicos, sexuais, contra criança e adolescente no ambiente intrafamiliar, podendo, inclusive, salvar, né, a vida de crianças ante a sua condição de vulnerabilidade e de estar no mesmo ambiente, muitas vezes com um agressor ou com a agressora.
1: Só nos quatro primeiros meses de 2026 foram registradas mais de 115 mil casos de violência contra os pequenos, segundo os dados do Ministério da Saúde apresentados ao Senado. Os números reforçam a necessidade de denunciar.
0: As familiares que queiram ajudar a criança e adolescente, assim como qualquer pessoa da comunidade que tenha convivência com crianças e adolescentes vítimas de violência, pode ser procurado o Conselho Tutelar do bairro, pode ser procurado o Ministério Público junto à infância, a Delegacia Especializada de Atendimento à Criança e Adolescente, além dos disques de denúncia.
1: Os casos de violência contra meninos e meninas podem e devem ser denunciados em uma delegacia, no conselho tutelar ou de forma anônima pelo Disque 100. Você pode salvar uma vida.
2: 7 horas e 26 minutos ao vivo para você aqui no Jornal da Mix, em São José dos Campos, o PAT, o posto de atendimento ao trabalhador, começa a semana com 492 vagas de emprego. Oportunidades abrangem diferentes áreas de atuação e atendem candidatos com e sem experiência profissional. A maior quantidade de vagas é para operador de telemarketing com 200 oportunidades. Além disso, o PAT tem cargos abertos para atendente de lanchonete, pedreiro, montador de móveis e encanador, além de outras funções disponíveis. Interessados devem consultar previamente os requisitos no portal da Prefeitura de São José, que é o sjc.gov.br. Você vai lá e pega a sua informação. O PAT fica na Praça Afonso Pena, número 175, no centro de São José dos Campos. O horário de funcionamento é de segunda a sexta, das 8 da manhã às 4 horas da tarde. Agora, 7 horas e 27 minutos, um breve intervalo comercial. Daqui a pouquinho tem o Esporte com Gabriel Domingues para você em 94.9 FM.
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1: Sete horas e 32 minutos. Gabriel Domingues, ao vivo aqui no Jornal da Mix. Trazer informação do esporte. Tudo bem, Gabrielzão? Bom dia.
2: Ótimo dia a todos. Tudo bem aí?
1: Tudo bem. Aí, encontrou trânsito pra vir aqui para os estúdios da Mix ou não?
2: Tranquilo hoje, sem neblina.
1: Graças a Deus, hein? E Copa do Mundo, vamos falar um pouquinho, meu amigo? Amanhã tem um jogaço de bola, né?
2: Tem um jogaço amanhã. Mas antes de falar dos jogos de amanhã, eu queria falar do final de semana, hein?
1: Tá, vamos lá. Passar em revista.
2: Que final de semana.
1: Uhum, teve Noruega e Inglaterra,
2: né? Noruega e Inglaterra. Na quinta-feira a gente já tinha passado por França e Marrocos. 2-0 França. França classificada. Na sexta, Espanha ganhou de 2-1 da Bélgica.
1: Tá, vamos falar da Espanha e da Bélgica. Você achou que foi bom o jogo?
2: É, foi... Eu achei que a Bélgica foi prejudicada no final, viu? Ela reclamou bastante de um pênalti não marcado no segundo tempo. E o gol da Espanha, ele não foi, o VAR, ele deu o gol, mas eu achei que não foi, não.
1: Então, tá vindo como favorita pra ganhar o título esse ano?
2: Não, eu acho que quem tá vindo favorita e muito ajudada é a Argentina, viu?
1: A gente vai falar já, já. Mas teve também Noruega e Inglaterra, o Haaland, eu vi lances do jogo, né? Eu fui aqui no Jacaré Expo Agro e eu assisti lances do jogo. Eu vi que o Haaland foi pro banco, foi isso mesmo?
2: Foi, mas quem jogou muito foi o Bellingham. Aquele cara, ele destruiu o jogo.
1: Tá no Real Madrid, né?
2: Tá no Real Madrid.
1: Foi...
2: Não, mas foi demais, assim, ó. Ele arrebentou com o jogo. Ele colocou a bola literalmente de braço do braço e foi que foi.
1: Mas eu não vi o jogo. Foi o Kane não jogou, não?
2: Oi?
1: O Harry Kane não jogou, não?
2: Jogou, mas o Haaland foi o cara do jogo.
1: O Haaland não,
2: O Bellingham.
1: E o Haaland sumiu?
2: Ah, não. Ele é aquele cara que eu falei pra vocês semana passada. A bola tem que bater nele pra entrar. A bola não bateu. Então. Ele é o poste parado.
1: E ele é sortudo, né, cara?
2: Ele é sortudo.
1: Ele tem o dele virado pra lua, né, cara?
2: É, mas não foi dessa vez.
1: E aí...
2: Ficou até puto no final do... No final do... Da prorrogação, ele foi pro banco, ficou com aquela cara de poucos amigos.
1: Sim.
2: Ninguém sabe o que aconteceu.
1: Não, a gente viu aí o jogo entre Noruega e Inglaterra, né? Eu não vi, né? Vocês acompanharam, o Gabrielzão acompanhou aqui. Inglaterra tá vindo também com uma sensação, viu, pra esse ano. Eu tenho alguns amigos que estão lá nos Estados Unidos. Eles falaram que a Inglaterra tá jogando futebol envolvente. É isso tudo, Gabriel?
2: Tá gostoso de ver. É o que eu esperava da seleção brasileira.
1: É mesmo?
2: Colocaram. Não colocou na roda, mas jogaram muito. Mas a Noruega. Ela se sentiu um pouco prejudicada, porque não sei se você viu o lance.
1: Não vi nada do jogo.
2: A bola bateu no cabo da câmera.
1: É mesmo?
2: A bola do segundo gol da Inglaterra. Então o gol deveria ser anulado.
1: Como assim bateu no cabo da câmera?
2: O goleirão chutou a bola pra cima.
1: Daquela Spider-Man que fica ali.
2: Bateu no cabo da Spider-Can. Dá pra você ver nitidamente que ela bate e cai pra baixo.
1: Foi tipo no tiro de meta, assim?
2: Foi na reposição de bola do goleiro.
1: Caramba!
2: Aí bateu e caiu no meio de campo a bola. A Inglaterra foi e fez o gol.
1: Mas era pra ter o VAR ter chamado, né?
2: Não chamou.
1: Caramba!
2: Não chamou.
1: É, porque assim, corpo estranho, pelo que a gente sabe no futebol, ele anula seu gol, né? Se a bola, por exemplo, bate num pedaço, por exemplo, de um negócio de levar água do roupeiro. O cara não pode, entendeu?
2: Sim.
1: Tipo assim, tá batendo no corpo, é como se estivesse batendo no lado de fora no banco e voltar a bola, pô.
2: Anularam o gol do Haaland, não custava anular esse aí também.
1: Exatamente, exatamente.
2: É o justo. O justo seria ter sido anulado esse gol.
1: Por que você falou que a Argentina tá sendo favorecida nessa Copa do Mundo?
2: Tá sendo muito, muito favorecida.
1: Mas por quê?
2: Ó, só pra você ter noção, a Argentina até agora, ela tá na semifinal e ela não pegou nenhuma seleção do primeiro escalão que eles falam.
1: Peraí,
2: na fase de grupos, a Argentina jogou com a Argélia, Áustria e Jordânia. Daí veio as 16avas, que foi contra o Cabo Verde, as 8avas contra o Egito e as 4avas contra a Suíça. É a primeira vez na história que um time passa para a semifinal sem ter pego nenhuma seleção do grande escalão.
1: É, agora vamos à revelia, né? Porque vai ter Inglaterra e Argentina. Quem que você acha que vai agora?
2: Cara, se a Argentina continuar jogando esse futebolzinho aí, independente 100% do Messi, não sei não, porque eles estão bem cansados. É o segundo jogo já que eles vão pra prorrogação.
1: Não, mas o Messi não fez gol nesse jogo, fez o McAllister, fez o Julio Álvares.
2: Mas ele é o cara do passe, né?
1: É, eu tô vendo aqui.
2: E que... quem ajudou demais também o gol da classificação da Argentina foi o Flaco.
1: Flaco Lopes?
2: Foi um passe incrível do Flaco.
1: É, o McAllister fez o gol com 10 minutos, aí depois houve um empate da Suíça. Uhum. Aí nas prorrogações tivemos aí o Julian Álvares fazendo gol no minuto 112, depois o Lautaro Martínez.
2: Golaço, tá?
1: É mesmo?
2: É.
1: Ele joga muita bola, né,
2: joga,
1: cara?
2: Mas foi um golaço.
1: Na última Copa ele jogou bem, né?
2: Jogou bem, e quem a Argentina esperava que ia começar a jogar e ia ser os titulares, começaram a jogar, né? Que foi o Julian Álvares e o Lautaro.
1: É, muita bola.
2: E se esses caras começarem a jogar agora aí, eles são realmente campeões.
1: Bom, vamos às semifinais da Copa do Mundo. Vamos passar primeiro em revista, porque nós temos as semifinais da Copa do Mundo acontecendo, vai ter França e Espanha.
2: Sim, amanhã às 16 horas.
1: Briga de foice em canto apertado,
2: nossa,
1: né?
2: Nossa, é. Amanhã vai ser...
1: Quem que você acha? Eu acho que França vai passar, viu?
2: Cara, eu acho que vai ser a reedição do 2022. França e Argentina.
1: França tá como tri ou tá como tetra?
2: Tá como tri.
1: Tri. Vai pra tetra, né?
2: Vai pra tetra. Ninguém chega na gente.
1: Argentina também vai pra tetra?
2: Vai pra tetra.
1: Espanha vai pra B?
2: Vai pra B.
1: É, então vamos torcer pra Espanha, né?
2: É, ou pra Inglaterra.
1: Ou pra Inglaterra pra virar bi, né? Tem que torcer. Mas assim.
2: Os ingleses são gente boa, tomar um chazinho com eles.
1: É, até página 2, né? Você vai pra Inglaterra, nego não te dá nem bom dia na rua, né, cara? É, ali é um povo bem esquisito, né, cara? Mas vamos lá. A Inglaterra e a Argentina. Eu acho que vai passar a Argentina.
2: Cara, se todo mundo começar a jogar, a Argentina passa um carro, eu acho.
1: Passa. Passa. Porque aí também tem aquela questão da camisa pesar. Tem a questão de. E chegar na hora do vamos ver...
2: O psicológico da galera...
1: E o Messi tem a estrela, né, cara?
2: Uhum, vai lembrar... A Inglaterra vai lembrar que não é campeã desde 66... Vai ser daquele jeito, viu?
1: É, não... Eu acho que assim, vai dar... É, na minha... No meu a grosso modo vendo aqui... Eu acho que pode passar a França, né? Espanha tem um time bom, não é um time ruim... É, aquele moleque que joga no Barcelona, Lamine Yamal.
2: Yamal joga demais.
1: Joga muita bola.
2: Voltou a jogar agora, né?
1: Tem o Pedro, tem Rodri, tem o Curculeia, que é o lateral. Tem o goleiro lá, que é o Nai Simon. É um time completo, cara. Só que do outro lado você tem...
2: É um time completo, só que eu acho que não é pronto ainda.
1: Quem que é o goleiro da França? Antes era...
2: É o do PSG, não é?
1: É o...
2: Fugiu o nome agora. Mas ele é bom, tá pegando tudo.
1: É mesmo? É o Donnarumma?
2: Uhum.
1: Donnarumma?
2: Ó, uma coisa. Se a França passar agora com o gol do Dembélé e a Argentina não passar, Dembélé se isola na artilharia.
1: Dembélé ou Mbappé?
2: Mbappé.
1: Mbappé, perdão. Né? O Kylian Mbappé.
2: Se isola na artilharia da Copa do Mundo. De todas as Copas já.
1: Você conversou comigo na sexta-feira e assim, é cabuloso porque o Mbappé, ele só tem 20 e poucos anos de idade. Então ele tem mais umas 3 Copas do Mundo.
2: Umas 4.
1: Não é não? Mas, pra ele pregar não,
2: ele vai se isolar.
1: Se ele virar tipo um Paulo Baier que jogou até os 45, ele vai sumir na liderança.
2: É, e do jeito que tá, a galera tá começando a jogar cada vez mais.
1: Até os 44, até os 45 anos de idade, né?
2: Sim.
1: E o Mbappé parece que ele é saudabilíssimo, né, cara? Pra jogar. Então, assim, é um time bom, tem Mbappé, tem Doué, tem... o Dembélé, tem uns caras bons ali jogando,
2: tem,
1: né, cara?
2: Tem muito Belê também, tem, né? Mbappé, Dembélé,
1: Doué, Olissé, é tudo com E, né, cara? Pelo amor de Deus, Donnarumma, que só foge a flauta, né? Mas é bom o time, eu acho que vai passar a França, e aí a Argentina e Inglaterra vai passar a Argentina com o Lionel Messi aí. Ó, o Lionel Messi, ele não cumpriu a promessa do Jairzinho, né? Que o Jairzinho foi o único jogador que fez gols em todos os jogos de uma Copa do Mundo. Ele não já não cumpriu. Fez jogo. É, ele já não fez.
2: Gol nesse último aí.
1: É, não fez. Se ele fizer gol nos próximos jogos, aí, pô, vai ser incrível.
2: Ó, e temos notícia boa para os amantes aí do futebol, hein? Essa semana volta o Brasileirão.
1: Brasileirão. Graças a Deus. Vai voltar. Deixa eu ver aqui. Brasileirão. Que a gente tava Deixei arquivado. Brasileirão.
2: Começa na quinta-feira já.
1: Com quem? Vamos lá.
2: Quinta-feira tem Vitória e Vasco.
1: Vitória e Vasco, tô vendo aqui.
2: Às 19h30, daí às 19h30 também tem Botafogo e Santos.
1: O Neymar joga nesse jogo?
2: Não, não joga. O Neymar não voltou.
1: Não jogou nada, velho. Não jogou nada na Copa do Mundo, pô. Tá de sacanagem?
2: Tá de férias. Tá deitadão curtindo a vida lá.
1: E na sexta-feira tem
2: Bahia. Fazendo mais um filho, provavelmente. É, que isso aí ele é bom, né?
1: Não, o cara tem o dom de fazer dinheiro e fazer filho, né, velho? Não tem como, ó, vamos lá, 19ª rodada de 38, Vitória e Vasco da Gama, esse jogo acontece lá na Bahia, né?
2: Isso, o que vai acontecer é, tem alguns jogos atrasados, por exemplo, o jogo da quarta rodada, que é Bahia e Chapecoense, vai ser na sexta. A rodada mesmo, a 19ª rodada, começa na sexta-feira, dia 17, que tem também alguns jogos atrasados, daí pega a quarta rodada de novo na semana que vem. O brasileiro volta ativa 100% com a tabela cheia a partir do dia 25.
1: A partir do dia 25?
2: Exatamente, porque até o dia 22, que é uma quinta-feira que vem, quarta e quinta, ele vai estar repondo os jogos atrasados.
1: Só jogo meia bomba que eu tô vendo aqui, hein?
2: Só jogo meia bomba.
1: Nossa, é... Ó, tem Inter e Cruzeiro, que pode ser um jogo bom na quarta-feira ainda que vem, né? Tem São Paulo Atlético Paranaense.
2: Tem na quarta-feira, dia 22, Palmeiras e Curitiba. Um jogo que talvez seja o melhor jogo da rodada vai ser Atlético Mineiro e Bahia, só pra você ter noção como a gente tá.
1: É, Atlético Mineiro e Bahia?
2: Exatamente.
1: Nossa Senhora.
2: Dia 21/7, terça-feira.
1: Dia 21 do 7, terça-feira. Nossa.
2: Às 19h30.
1: Atlético Mineiro e Bahia. E o Hulk saiu de lá, então não tem ninguém mais no Bahia.
2: Ninguém. No Atlético.
1: No Galo, né? Porque tem Fluminense e Bragantino na sexta, mas é. Tem Coritiba e Palmeiras. Eu quero ver como é que o Palmeiras vai voltar pra esse segundo turno. Como é que tá a classificação do brasileiro, cara?
2: Palmeiras em primeiro, liderando isoladamente, né? Que ganhou aquele jogo contra o Flamengo com 41 pontos. Flamengo em segundo com um jogo a menos com 34, daí vem Fluminense com 31, Atlético Paranaense com 30 e Bragantino fechando o G5 com 29.
1: Bahia com 26, Coritiba com 26, São Paulo, São Paulo Futebol Clube aí, a gente não tá com jogo a menos não, né? Tamo nada.
2: Não.
1: Tamo com jogo...
2: Tá com futebol a menos.
1: Nossa Senhora. Corinthians em 10º lugar, Santos em 15º, já fugiu da zona da degola.
2: Se o Neymar aposentar, o Santos cai, hein?
1: Cai. E vai levar o CT do Rei Pelé junto, viu?
2: Vai.
1: Porque ele alienou o CT Rei Pelé, né? Alienou com problemas de dívidas financeiras, o Neymar não joga.
2: Se não me engano, são 51 milhões que o Peixe já deve pro Neymar.
1: Tô vendo aqui, o jogo do Santos é agora, o Neymar tá num evento de pôquer em Las Vegas.
2: Ele não tá preocupado, dá, né? Já era.
1: É triste ver.
2: A esperança dele era ganhar a Copa do Mundo agora pra parar bem. Parar com uma estrela.
1: Vai que ele ganha Libertadores da América no ano que vem, né, cara?
2: A gente tá esperando. Se classificar,
1: isso.
2: Né?
1: Tem isso também. O Cuca lá tem que fazer um trabalho de jogar sal grosso, viu? Lá no estádio Urbano Caldeira, viu? Que é a Vila Belmiro. Porque. Tem os jogadores ali que são racha-grupo, né? Que eu tava vendo também. O Tassiano não é, um menino bom, mas tem o Amado, tem a galera, tem o Rony Rústico.
2: O Zé Rafael, que não tá jogando nada.
1: Ele tá lá no Santos ainda?
2: Tá, o Zé tá pra ser negociado e o Gabriel Menino também.
1: Tá no Santos também?
2: Tá no Santos também.
1: Era do Palmeiras, né?
2: Era.
1: Do Palmeiras, rodou por aí.
2: Foi pro Atlético, todo mundo que tá no Santos agora saiu do Palmeiras, foi pro Atlético Mineiro e foi pro Santos.
1: Meu, é incrível, né? Um time meia bomba pra caramba, né?
2: Sim.
1: 7h46 da manhã. É isso, Gabriel Domingos. Tem mais alguma coisa?
2: É isso, não. Por hoje é só. Amanhã eu volto aí. Quem sabe com algumas novidades do mercado.
1: Maravilha. Vamos trazendo informação e prestação de serviço com você, Gabriel Domingos, com muitos destaques. Se cuida, meu amigo. Um abraço e uma excelente segunda-feira.
2: Até amanhã. Valeu.
1: Valeu.
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1: 7h46, empresas brasileiras de tecnologia interessadas em expandir os seus negócios para o exterior já podem se inscrever na seleção que vai levar 100 startups para o Web Summit em Lisboa, Portugal. Informações chegam com a repórter Virgínia Alves.
3: Podem participar startups de base tecnológica que têm um produto próprio pronto para comercialização e potencial para atuar em mercados internacionais. Antes da viagem, as empresas selecionadas passam por uma preparação com mentorias, treinamento de apresentação para investidores e conexões com parceiros estratégicos. A rede de startups do Sebrae, Cristina Mieco, explica que participar de eventos como esse vai muito além da exposição da marca.
4: É uma tendência, né, saber o que está acontecendo e principalmente networking. Eventos como esse são muito bem qualificados. Então vem gente do mundo inteiro, do Brasil inteiro, decisores. Tem muitos investidores aqui, tanto do Brasil como do mundo. Então elas têm a oportunidade de falar com essas pessoas. Então antes de vir para cá, elas têm que estar muito bem preparadas, com o pitch na ponta da língua para poder fazer o máximo de conexão. E a gente está vendo que elas conseguem fazer muitas reuniões, uma média de 30, 40 reuniões, e aí é fazer o dever de casa.
3: Entre os perfis buscados pelo edital estão startups com soluções inovadoras e escaláveis. O exemplo é a Voxer Power, empresa que desenvolveu uma tecnologia para facilitar o carregamento de veículos elétricos usando o WhatsApp. Um dos fundadores da startup, Renan Verli, explica como a ferramenta funciona.
5: Na prática, a gente teve uma ideia de eliminar os aplicativos e a gente foca em lançar uma tecnologia que só use o WhatsApp. Isso vai facilitar a vida da pessoa que está viajando com carro elétrico. A pessoa que viaja com carro elétrico, eu mesmo fui do Rio para Florianópolis, tive que baixar 25 aplicativos para viajar. Se todo mundo utilizasse o WhatsApp como meio de pagamento, nem ia precisar baixar 25 aplicativos. Você está no local, é só escanear o QR Code, né? QR Code.
3: Então... As inscrições seguem até o dia 26 de julho. O regulamento e o formulário de inscrição estão disponíveis no portal Sebrae Startups.
1: A Confederação Nacional da Indústria, a Câmara Americana de Comércio e a Câmara de Comércio dos Estados Unidos defenderam uma carta conjunta à negociação entre Brasil e os Estados Unidos para evitar a aplicação de novas tarifas sobre exportações brasileiras. O destaque, a informação chega com a repórter Valquíria Rios, que tem novidades em relação a esse trâmite entre o presidente Lula e também o presidente Donald Trump.
6: A manifestação ocorre após a intensificação do diálogo bilateral e em meio à investigação no âmbito da seção 301 da legislação americana, relacionada a práticas comerciais consideradas prejudiciais. Para o presidente da CNI, Ricardo Alban, as tratativas devem garantir a continuidade da relação estratégica entre os dois países.
7: O que esperamos que nossos representantes tenham a capacidade técnica de sensibilizar para a situação, para que possamos ter uma relação normal, tranquila e, mais do que isso, crescente, como tem acontecido. Nós temos na nossa relação uma relação de complementariedade de capital importância para ambos os lados.
6: Na carta direcionada a representantes dos governos brasileiro e norte-americano, o setor privado propõe uma negociação em duas etapas, uma com ações de curto prazo e outra com medidas de longo prazo. A prioridade imediata seria encontrar uma solução para a investigação sobre a seção 301, que evite a aplicação de tarifas adicionais sobre determinados produtos brasileiros. Ricardo Alban comenta.
7: Os seis pontos que estão levantados dentro da USTR para a seção 301, nós não encontramos evidência de que exista realmente uma discriminação para com os Estados Unidos. Vamos lá, um dos pontos que falam do desmatamento. Em 2025, houve uma redução do desmatamento no Brasil de cerca de 61%.
6: A sugestão é que os esforços sejam concentrados em temas de alto impacto. Entre os pontos defendidos estão maior acesso a mercados para produtos estratégicos, como insumos industriais, mais cooperação em áreas como saúde, setor automotivo, combate à pirataria, comércio de alimentos e energia. O objetivo é construir uma agenda conjunta que preserve a relação econômica entre Brasil e Estados Unidos e traga mais segurança para as empresas dos dois países.
1: 7:51, trazendo mais destaques para você ao vivo em 94.9 FM, num país onde os jogos de azar são proibidos há 80 anos. As tão famosas bets deixam rastro de dívidas e dependências. E aí a gente vai entrar numa seara que é importante a gente falar aqui para você no jornalismo da Mix, viu? Porque os jogos de azar, eles eram legalizados no Brasil até 1946. Um ano depois do fim da Segunda Grande Guerra Mundial, entendeu-se que muitas pessoas que tinham traumas perante a guerra, muitas pessoas que tinham dívidas financeiras com a União estavam tentando revitalizar o seu dinheiro com jogos de apostas. E aí o governo, naquela época, de Getúlio Vargas, não quis deixar um benefício para a população, não que o jogo de azar fosse causar um benefício para a população, o cara ia jogar e ia ganhar. Mas o Getúlio Vargas, que tinha o pé atrás com o dinheiro do contribuinte, falou assim: eu não vou deixar aberta uma porta aí da esperança para ele tentar conseguir o dinheiro. E aí hoje conseguimos aí uma brecha fiscal, né? Conseguimos não, essas empresas conseguiram, as bets conseguiram fazer aí um trâmite para que eles conseguissem colocar dinheiro no país, surrupiando às vezes algo de uma pessoa que está bem intencionada, mas essas bets, algumas mal intencionadas. O repórter Marco Aurélio Franco traz o destaque sobre dívida e dependência hoje em pessoas no país. Vamos ouvir.
8: Conhecido no Ceará como Vitim, o cantor Vitor Custódio Gomes usou as redes sociais para desabafar sobre um problema silencioso: o vício em apostas.
9: Um vício desgraçado, um vício que parece que não tem fim, não acaba. Eu acabei com a minha vida em apostas esportivas, apostas de cassino, essas coisas. Eu já teve um tempo que eu vendi todos os meus equipamentos, tudo de alta qualidade que eu tinha para trabalhar, e acabei vendendo por preço de banana para jogar. Perdi amizades que eu tinha. Eu quero falar pra vocês, sai disso, que isso aí acaba com a vida da pessoa.
8: Com apenas 23 anos de idade e morador de Ipu, no interior do estado, ele revelou que luta há 5 anos com um transtorno que o fez perder cerca de 800 mil reais. O caso escancara um problema que se torna cada vez maior no Brasil. A Confederação Nacional do Comércio estima que entre janeiro de 2023 e março de 2026, as bets retiraram 143 bilhões de reais do consumo no varejo brasileiro e podem ter contribuído para colocar cerca de 270 mil famílias em situação de inadimplência severa. O médico Drauzio Varela explica que o vício nas bets é uma doença.
10: Enquanto você perde um dinheiro que te faz falta, às vezes, para coisas essenciais, como alimentação, a escola dos filhos, eles ficam milionários. Essa estratégia deles é perfeita, porque te viciam e você começa a perder e não consegue parar de jogar. E aí, quando você está desistindo, eles te dão um estímulo, você ganha. Aí você fala: agora sim, agora eu vou ganhar dinheiro de monte. E vai perder o que você ganhou e muito mais. Isso é uma doença. Isso é uma doença, como é uma doença você ficar dependente de uma droga.
8: O Dr. Drauzio ainda faz um alerta: na maioria das vezes, as pessoas não conseguem sair do vício em jogos sem ajuda.
10: Procura ajuda, procura os CAPs, os Centros de Atenção Psicossocial. Há grupos e organizações não governamentais, como Jogadores Anônimos e muitos outros, que você vai conviver com pessoas que têm o mesmo problema. E um ajuda o outro nesses momentos. Cai fora dessa, mas para cair você tem que primeiro entender que você está doente e que só assim você vai conseguir se livrar desse problema.
8: O atendimento desses pacientes ocorre principalmente na rede de atenção psicossocial, que enfrenta carência de profissionais especializados. Um levantamento do Tribunal de Contas da União revelou que mais de 50% dos profissionais do SUS afirmam não se sentir preparados para atender pessoas com dependência em apostas. Dados do Ministério da Saúde indicaram que no ano passado o SUS registrou mais de 6 mil atendimentos presenciais relacionados a jogos e apostas, mas a avaliação é de que a procura espontânea ainda é limitada, muitas vezes por vergonha, estigmatização ou dificuldade de reconhecer o problema. Na semana passada foram publicadas as novas regras para a publicidade das bets, que entram em vigor no dia 17 de julho. Todas as propagandas de empresas autorizadas a operar no Brasil deverão exibir uma das seguintes mensagens: Ministério da Fazenda adverte, apostar pode causar dependência. Ministério da Fazenda adverte, apostar faz você perder dinheiro. E Ministério da Fazenda adverte, aposta não é investimento. O modelo é semelhante ao usado em campanhas publicitárias de produtos como cigarros e bebidas alcoólicas.
1: Agora 7:56, daqui a pouquinho, 13h30, o presidente Luiz Inácio Lula da Silva vai chegar em São José dos Campos, no ITA, o Instituto de Aeronáutica e Espaço, para conhecer a UGEE-1000BR. Essa é a primeira turbina brasileira a gás, 100% movida a etanol. A iniciativa representa um avanço no desenvolvimento aqui da região metropolitana. Essa iniciativa também é feita pelo ITA, junto ao IAE, o Instituto de Aeronáutica e Espaço, dentro do DCTA de São José dos Campos. Em relação ao ITA, o presidente Lula cometeu uma gafe em 2026, em abril desse ano, numa entrevista ao portal Brasil 247, quando ele comentou que a nova unidade do ITA de Fortaleza tinha pelo menos 40% de estudantes locais, que são cearenses. Vamos entender o que que Lula falou e por que que gerou revolta lá na região.
11: Nós criamos uma faculdade de matemática no Rio de Janeiro para premiar os melhores alunos das Olimpíadas da Matemática. Está entrando 100 alunos por ano, com direito à moradia, com direito à comida, para que a gente use o nosso gênero aqui. Acabamos de levar o ITA, o favor do ITA, para Fortaleza. Por quê? É uma premiação para o Ceará, porque 40% de todos os alunos que entram no ITA
12: são cearenses.
11: São cearenses.
12: O que que tem no Ceará é interessante.
11: Então, não é só cabeça grande, não. É inteligência. É inteligência, cara. Então essas coisas estão acontecendo, você não tem noção. Eu estou muito otimista.
1: Bom, em meio a essa gafe que Lula fez aí há pelo menos 3-4 meses, o pessoal está querendo esperar aqui o que ele vai falar hoje do ITA, né? Se ele vai relembrar isso. O governador do estado de São Paulo, Tarcísio Gomes de Freitas, do Republicanos, e o vice-governador Felício Ramute, do MDB, não vão participar da agenda de Lula em São José, no ITA, logo mais à 13h30.
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1: Trânsito no Vale do Paraíba, Dutra complicada ainda, Cleiton Martins, como é que tá?
13: Vamos lá, vamos saber como anda a condição das rodovias que cortam a nossa região no Vale do Paraíba, Serra da Mantiqueira e também Litoral Norte. Bom, Israel, na rodovia Presidente Dutra, o trânsito segue intenso para quem viaja em direção à capital paulista. Há lentidão na pista expressa em Taubaté, Pindamonhangaba e Roseira. Mais à frente, um acidente provoca, né, o congestionamento em Arujá, também no sentido de São Paulo. No corredor Ayrton Senna, o motorista encontra trânsito lento entre os quilômetros 30 e 27 e também 23 e 18, devido ao alto fluxo de veículos. Nas demais rodovias, Tamoios, Carvalho Pinto, Floriano Rodrigues Pinheiro e Oswaldo Cruz, a viagem segue tranquila, sem registro de ocorrências. Para quem vai à capital paulista, hoje não circulam carros com final de placa 1 e 2. E em São José dos Campos, atenção para os radares móveis. Rua Doutora Genésia Bernardinelli Tarantino, na Vila Pratininga, e também na Avenida Salinas, no Bosque dos Eucaliptos, ambos com limite de 60 km por hora.
1: Perfeito, Cleiton Martins, obrigado pelas informações. Bom, o Jornal da Mix termina por aqui. Eu agradeço a sua audiência, agradeço também a sua prestação de serviço com a gente, mandando mensagem, participando. Anota aí o nosso telefone, 981-128000. Eu estou aberto a receber aí a sua sugestão de entrevista, de pauta, o que está acontecendo no seu bairro, beleza? Obrigado pela sua audiência, a produção, a apresentação e direção de jornalismo, minha, Israel Goldenstein, a apresentação também e trabalhos técnicos e direção comercial e artística de Cleiton Martins. Um abraço e até uma próxima oportunidade.
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0: som, viu? 11 9 8 3 4 0 8 mil, esse é o número, e o primeiro pedido chega de Minas Gerais.
1: Bom dia, Rádio Mix, aqui quem tá falando é o Alisson, de Juiz de Fora. Toca Bring Me to Life, de Evanescence. Abraço.
0: Sobe pra Juiz de Fora. E, cara, hoje é dia 13 de julho, Dia Mundial do Rock. Começamos então com essa sonzeira aí. Muito bom.
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1: Bom dia, melhor rádio de Curitiba. Aqui é o Alexandre. Gostaria de pedir a música do Chris Brown, Wall to Wall. Obrigadão.
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0: 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Mix agora 8h33, já estamos de volta com o Pede no Zap. E aí, qual música vai ser? 11 98340 8000, participe.
1: Bom dia, Mix. Aqui é o Duvaldo Cândido, motorista de aplicativo Guaxupé, Minas Gerais. Gostaria de ouvir a música com o Marcelo Falcão e Chorão. Legado, por favor. Obrigado, bom dia.
0: De Guaxupé, Minas Gerais, obrigado por levar a Rádio Mix aí no seu carro de aplicativo. Bora, o novo som do Marcelo Falcão junto com o nosso eterno Chorão. Bora.
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0: Mix agora 8h43, Sabrina Carpenter, Man Child.
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0: E aí, qual é a boa dessa segundona? Que música vai cair bem pra você? Peça à vontade, gravando um áudio pra gente aqui no WhatsApp da Mix. 11 9 8 3 4 0 8 mil.
2: Bom dia, Mix. Aqui é Andréia de São Carlos, São Paulo. Toca Tina Turner, The Best. Bom dia a todos.
0: São Carlos, no interior de São Paulo, outra cidade também sintonizada aqui na Rádio Mix. Ô, Andréia, The Best da Tina Turner? Cara.

0: que nós vamos ouvir agora, hein?
1: Bom dia, Rádio Mix, aqui é Andrei de Natal, Rio Grande do Norte. Queria ouvir Beauty and Beat de Justin Bieber e Nicki Minaj pra agitar a semana.
0: Belíssima escolha, hein, Andrei? Direto de Natal, no Rio Grande do Norte. 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

0: de Beauty and the Beats Mix.
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0: E assim a gente encerrou. Obrigado você que participou, você que ouviu. Esse é o Pede no Zap nas manhãs da Mix e nas noites também. 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
0: A eliminação de Portugal na Copa deve ter marcado a despedida de Cristiano Ronaldo dos Mundiais. O jornal português A Bola destacou um dado negativo. Em 9 jogos de mata-mata, o atacante não marcou gols nem deu assistências. Apesar disso, CR7 encerra sua trajetória como um dos maiores nomes da seleção portuguesa. Foram 11 gols em 27 jogos de Copa. É bom lembrar também que o Cristiano Ronaldo disputou 6 Copas do Mundo e marcou gols em todas elas. Agora, em 2026, foram 3 gols do Gajo. Mas não adiantou, né? Afinal, os portugueses pegaram suas caravelas e voltaram pra terrinha, pá.
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0: Mix agora 9:23 é o Semisonic Secret Smile.
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0: Jay-Z, Umbrella. 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Novidade do cinema, Cássia, o filme já está oficialmente em produção. Quem confirmou isso foi a ex-companheira da cantora, a Maria Eugênia. Aliás, quem vai interpretar a Cássia Eller nesse longa que vai contar a sua trajetória é a atriz Luísa Harris. E quem dará vida a Maria Eugênia é a Olivia Torres. As filmagens de Cássia, o filme, começam em outubro e a estreia está prevista para o ano que vem. Cássia Eller é um dos maiores ícones do rock nacional, conhecida pelos hits O Segundo Sol, Relicário, Malandragem, entre muitas outras. Ela nos deixou em 2001, mas o seu legado se mantém vivo e se manterá para sempre, ainda mais com esse filme vindo aí. 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
1: Mix e o som da Olivia Dean, Man I Need. São 10h39. Aquela caixa de som da Aiva vai sair no final do mês. Hoje já é dia 13, no dia 31. Vamos inverter aí?

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0: Márcio, Sons e Nick and Vince, Am I Wrong? Faltando 5 minutos para as 11. Já, depois do intervalo, a gente mata saudades do ano de 2001.
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0: Mix o som de David Guetta e Cia Titanium, meio-dia e 30, e já já tem Baú Express.
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2: 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A eliminação de Portugal na Copa deve ter marcado a despedida de Cristiano Ronaldo dos Mundiais. O jornal português A Bola destacou um dado negativo. Em 9 jogos de mata-mata, o atacante não marcou gols nem deu assistências. Apesar disso, CR7 encerra sua trajetória como um dos maiores nomes da seleção portuguesa. Foram 11 gols em 27 jogos de Copa. É bom lembrar também que o Cristiano Ronaldo disputou 6 Copas do Mundo e marcou gols em todas elas. Agora, em 2026, foram 3 gols do Gajo, mas não adiantou, né? Afinal, os portugueses pegaram suas caravelas e voltaram pra terrinha, pá.
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2: A eliminação de Portugal na Copa deve ter marcado a despedida de Cristiano Ronaldo dos Mundiais. O jornal português A Bola destacou um dado negativo. Em 9 jogos de mata-mata, o atacante não marcou gols nem deu assistências. Apesar disso, CR7 encerra sua trajetória como um dos maiores nomes da seleção portuguesa. Foram 11 gols em 27 jogos de Copa. É bom lembrar também que o Cristiano Ronaldo disputou 6 Copas do Mundo e marcou gols em todas elas. Agora, em 2026, foram 3 gols do Gajo. Mas não adiantou, né? Afinal, os portugueses pegaram suas caravelas e voltaram pra terrinha, pá.
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0: Mix para 3 e 3, é hora de começar mais uma edição do Super Mix. São 40 minutos de música direto, sem intervalo. 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
1: Mix agora 20 para as 4, fechando mais uma edição do Super Mix com Bruninho Mars, I Just Night. Essa edição acabou, foram 40 minutos de música direto.
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3: 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A eliminação de Portugal na Copa deve ter marcado a despedida de Cristiano Ronaldo dos Mundiais. O jornal português A Bola destacou um dado negativo. Em 9 jogos de mata-mata, o atacante não marcou gols nem deu assistências. Apesar disso, CR7 encerra sua trajetória como um dos maiores nomes da seleção portuguesa. Foram 11 gols em 27 jogos de Copa. É bom lembrar também que o Cristiano Ronaldo disputou 6 Copas do Mundo e marcou gols em todas elas. Agora, em 2026, foram 3 gols do Gajo. Mas não adiantou, né? Afinal, os portugueses pegaram suas caravelas e voltaram pra terrinha, pá.
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0: Mix agora 4 em ponto. Gangs, These Girls. Já já a gente volta com mais músicas na programação da Mix. Então não sai daí.
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0: aqui é Simone e eu quero pedir a música do Backstreet Boys, Everybody.
1: Fala galera da Mix, que é Valdir. Toca uma música aí do Coldplay.

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0: Mix agora 4:38, é o Nath Roots, quero ser feliz também.
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0: 2026. A eliminação de Portugal na Copa deve ter marcado a despedida de Cristiano Ronaldo dos Mundiais. O jornal português A Bola destacou um dado negativo. Em 9 jogos de mata-mata, o atacante não marcou gols nem deu assistências. Apesar disso, CR7 encerra sua trajetória como um dos maiores nomes da seleção portuguesa. Foram 11 gols em 27 jogos de Copa. É bom lembrar também que o Cristiano Ronaldo disputou 6 Copas do Mundo e marcou gols em todas elas. Agora, em 2026, foram 3 gols do Gajo. Mas não adiantou, né? Afinal, os portugueses pegaram suas caravelas e voltaram pra terrinha, pá.
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0: Mix agora 5:04, tá na hora do nosso Top Mix com as mais curtidas pra começar bem a semana, né? Segundou com as mais curtidas por você pelo 11.

0: Mix agora 5:11, a gente vai pro ano de 1999, a gente confere juntos agora uma música que foi muito curtida na época e foi o som do Offspring.
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0: Mix agora 5h20, fechando mais uma edição do nosso Top Mix na primeira posição, BTS Swim. 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
0: 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Novidade de música, já começou toda a produção de Cássia Eller, o filme, um longa que promete contar a trajetória da cantora Cássia Eller. O anúncio foi feito pela Maria Eugênia, ex-companheira de Cássia, e junto com essa confirmação do filme, também veio a notícia de que a atriz Luísa Ares vai interpretar Cássia Eller nas telonas. Já a parceira de Cássia será interpretada por Olivia Torres. Cássia Eller é um dos maiores ícones do rock nacional. A cantora, que morreu no ano de 2001, teve vários sucessos com músicas assim como Segundo Sol, Relicário e também Malandragem. Muitos desses hits, inclusive, foram frutos de uma grande parceria com Nando Reis. As filmagens do longa começam em outubro e o filme deve chegar aos cinemas no ano que vem.

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0: Baú da Mix. Anos 60, Caco.
2: Nossa, que delícia, já tô aqui dançandinho.
0: Sobe o som, chega a Karina pra roda, vem. Vem, Karina Andrade.
3: Oi, gente,
0: Twist
3: tudo bem?
0: And shout.
3: Twist and shout. Socorro!
0: Quer mais rock que isso, Caco e Karina?
3: Olha, na época realmente foi uma quebra de paradigmas.
0: Não foi? Beatles?
3: Na época foi uma quebra de paradigmas. Na verdade, até hoje Beatles é uma grande influência, né? E assim, a gente não tem como não falar isso, porque Beatles é literalmente a banda e artista que mais vendeu disco na história.
0: Que
3: então
0: doideira,
3: assim, não tem como,
0: né,
3: a gente não falar de Beatles. E acho que é a melhor forma de abrir o programa de hoje.
2: Agora eu tenho uma opinião com relação aos Beatles. Na verdade, quem não gosta é de Beatles?
0: Bom sujeito, não é?
2: Com certeza não é. Com certeza não é. Se a pessoa falar, não gosto de Beatles, eu falo, então dá licença que eu tô indo embora.
3: Veja
2: agora.
3: Bem.
0: Não, não fala assim.
2: A cara
0: assim.
2: Da Karina. Você
0: calma,
2: não gosta de Beatles, cara? Eu vou embora, parou, acabou.
0: Para. Desliguei. Peraí, calma. Desliguei tudo, gente, calma. Eu sei que hoje é dia de rock, mas calma.
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0: Hoje é dia de rock, bebê. Por isso, Karina Andrade tá com a gente, Caco Grandino. Meus amores, começar a semana desse jeito é bom demais. Meu Deus, quase que teve bate-cabeça.
2: Não,
0: aí,
2: eu vou começar com uma pergunta categórica. Pode dar. Segura o som.
0: Segura o som, vai. De novo, Caco.
2: Karina Andrade, você gosta de Beatles ou não?
3: Gosto.
0: Ah, então beleza.
3: Respeito, mas eu sou muito mais uma garota. Stones.
0: Peraí, calma, você disse
3: é isso.
2: Você é uma Stone maníaca?
3: Existe uma diferença aí, enfim, comparada. Se a gente for pegar esse nicho, Beatles versus Stones, tem uma galera que se identifica mais com um, mais com outro, enfim. Eu sou uma pessoa muito mais dos Rolling Stones do que de Beatles. Porém, eu, enquanto jornalista, reconheço que a importância dos Beatles pra música, até como eu disse, em matéria de venda de discos, até como eu disse, em matéria de se criar algo. Por exemplo, Beatles foi sim a primeira boy band do mundo.
0: Boy,
3: sabe?
0: Band?
3: Onde garotas corriam atrás, os fã-clubes eram formados, toda a questão do merchandise, tudo, essa história toda que a gente tem hoje na mídia, tudo isso começa com os Beatles. Então, eu não vou ignorar isso.
0: Mas você gosta disso aqui, não é?
3: Eu gosto, eu respeito, mas Stones é mais minha
0: cara. Sobe o som!
2: Ó, oh, tá perdoada porque é o seguinte, não é questão de gostar mais ou menos, é questão de respeitar.
3: Exato.
2: Assim, curto não é minha preferida, tudo bem, aceito.
3: Exato.
2: Que você gosta mais.
3: Trabalho
2: de Stones. Trabalha com fatos.
0: Gente, olha quantas polêmicas, calma, vou organizar a casa.
3: Isso, espera aí,
0: que dia hoje, Giza? Tanta bagunça no Mix tudo. Gente, o que aconteceu? Você vê que rock mexe com a cabeça da galera, né? Caco Grandino, Karina Andrade, já colocaram um debate ali pro negócio, porque hoje é dia de rock e é por isso que hoje, nesse programa, opiniões serão aceitas, gostos musicais, estilos, nem tanto, tô brincando. Vai ser sim,
3: até
0: vai ser sim.
3: Até porque o rock é sobre isso, viu?
0: É sobre
3: viu?
0: Tudo,
3: o
0: né?
3: rock é sobre agregar comunidades e o rock, ele surge, na verdade, exatamente assim, agregando comunidades diferentes.
0: Exato.
3: Muita gente não sabe sobre isso, mas a gente vai falar sobre isso no decorrer do programa.
0: Resumindo, né, Caco, pra começar muito bem a nossa semana, a gente fez essa brincadeira, esse esquenta de Beatles ou Rolling Stones. Vai ter também essas trendzinhas pra gente brincar aqui no programa, mas faz o seguinte, antes de mais nada, cara, eu peguei tudo que eu tinha no meu armário que representasse uma atitude rock and roll, o meu jeito rock and roll de ser. Não é lá rock and roll, mas eu queria que a galera visse o meu look, o look da K. A gente vê a caráter, o Caco, por já ser roqueiro, ele veio sem roupa. Não entendi também.
3: Eu venho assim todos os dias, mas o Caco hoje, ele resolveu vir de tipo.
0: Sem roupa!
3: Ele tá paisana.
0: Ele tá paisana.
3: Eu acho que senão as pessoas abordariam ele na rua, tipo assim.
2: Aqui, na verdade, sou uma estrela do rock, altamente reconhecível, na verdade.
0: Poxa, meu Brasil, então é
2: mentira. Nem o padeiro do lado da minha esquina, que eu vou lá todo dia, sabe o que que eu faço, cara?
0: Mas só que tem o seguinte.
2: É sério, ele olha pra mim e fala, você quer o quê? Café com leite? Eu quero café com leite, seu Zé. Ele,
0: então quer saber? Você sabe que a audiência do rádio, ela é rotativa, né?
3: Sim.
0: Hoje eu tô de rock and roll. Karina está de rock and roll. O Caco não está de rock and roll,
2: Harry
0: mas
2: Potter
0: ele é rock
2: hoje.
0: And roll. Pra quem não sabe ainda, entra agora na live youtube.com/@mixtudonamix. Esse é o nosso canal, tá cheio de graminhas por lá, as graminhas estão crescendo, cara, tem gente chegando. youtube.com/@mixtudonamix e manda lá na nossa live hoje, valendo, qual é a banda que o Caco trabalha.
2: Duvido a galera acertar, eu
0: já
2: duvido.
0: Você falou que ninguém conhece
2: não,
0: ele?
2: Não conhece.
0: O Caco Grandino, apresentador desse programa.
3: Me nego.
0: Ele faz parte de qual banda? Valendo.
3: Me nego.
0: youtube.com/@mixtudonamix. Tá valendo.
3: Cidade Negra.
0: Hoje é dia de rock, a gente vai falar sobre a história do rock, não no geral não só, gente. A gente vai falar da história do rock também na Rádio Mix FM. A Mix já foi só rock, não foi, cá?
3: Exatamente.
0: Dá pra acreditar numa parada dessa,
3: muito
0: mano?
3: Muito mais pesados do que hoje. Mas aí pesado também é outra questão de opinião, enfim.
0: Mas a gente vai falar sobre tudo hoje no programa. E queremos vocês com a gente, né, Caco?
2: No a YouTube, gente, é, a gente quer vocês aqui no nosso YouTube, então já entra aí, ó, você não tá dirigindo, né? Tá avisado, então beleza, pega no seu celular aí, no seu tablet, no seu computador, vai no YouTube, digita @mix, tudo na Mix, já segue a gente, ativa a notificação e já começa na resenha, que enquanto a gente tá no intervalo, enquanto toca a música aqui, o papo continua, né?
0: Olha aqui, coloca a câmera em mim, Dé, você que tá aí ouvindo o programa no rádio, tirei o fone, nem sei o que tá acontecendo,
3: vocês
0: vão falando aí, ó.
3: Lá vai.
0: Galera, eu tô com atitude rock and roll, mas agora eu quero que o meu cabelo pare pra cima, será que vai parar?
2: Vai, né?
0: Será que vai parar o meu cabelo pra cima? Gente, entra aí na live, dá uma força, aguenta uma pomada.
3: Ei, usa cara, a receita do Supla. É melhor não falar.
2: Não. Posso te dar...
0: Isso lá em casa nem tem, Karina. Deixa eu te contar que lá em casa nem tem essa receita. Não dá nem pra encomendar, né? Porque é caro, fui ver. Fui ver pra ter outras coisas, é caro.
2: É
0: caro,
2: né?
0: E aí, gente, tô rock and roll?
2: Na verdade, a Gisa tá tentando fazer um moicano pra quem tá na live aqui, mas no máximo que ela vai conseguir aparecer uma calopsita.
0: Quer saber? Eu disse que meu cabelo não quer funcionar, deixa quieto, deixa abaixo.
2: Deixa
0: mas
2: abaixo.
0: A gente vai começar com uma versão exclusiva, gente. Lembra que eu falei que vai ter dia de rock, vamos falar de rock, mas vamos falar de histórias da Mix também? A gente tem uma versão aqui, da saudosa Cássia Eller. Uma versão exclusiva da Mix.
3: A Mix tem um material exclusiva. Incrível de Cássia Eller.
0: Exatamente. E a gente vai começar desse jeito aqui. Isso aqui você não escuta em qualquer lugar não, meu amor. Isso aqui é só na Rádio Mix.

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1: Mix são 6 e 10 no dia do rock. Começamos esse programa desse jeito, com uma versão exclusivaça da Cássia Eller, Malandragem. Inclusive, teve uma vez, né, Cássia, que a gente fez um programa especial da Cássia.
2: Que ficou incrível.
1: Tinha até sonora da Cássia Eller.
0: Nossa.
2: A gente tem até sonora. Foi lindo. A gente tem um material muito vasto da Cássia Eller, de vários outros artistas. A gente tem muita coisa da Rita Lee, que a gente não pode deixar de citar hoje, né?
1: Com certeza.
2: A nossa mãe do rock nacional. E a gente tem muita coisa também do Chorão, do Charlie Brown Jr. A gente tem um material do Charlie Brown Jr. muito vasto aqui na Mix.
1: Ó, muita gente tá falando aqui de algumas músicas que marcaram, né? A gente sabe que um dos programas favoritos dos ouvintes da Mix, no caso, é o Baú da Mix, justamente porque tem, né, essa nostalgia do rock and roll,
2: de trazer
1: nostalgia
2: as da coisas Mix. Mais antigas e tal.
1: E aí eu tava colocando aqui algumas músicas, Caco, no início, né? O Caco, que é um roqueiro nato. Me cobraram ali na cara dura na live, gente. Entra aí, youtube.com/mixtudonamix. Falou que eu coloquei Rolling Stones, falou que eu coloquei Beatles na abertura e não coloquei.
0: O cara. Ô, louco, é cara, ele mesmo.
1: Peço perdão, cara. O que dizer de Elvis Presley, Karine e Caco?
2: Aliás, ó, Antônio Carlos de Gouveia, também conhecido como meu pai, tá comentando aqui no chat, falando assim, ó, esqueceu de falar do Elvis Presley.
1: Então
2: meu
1: é o
2: pai
1: Antônio.
2: Era louco pelo Elvis
1: Posso
2: Presley.
1: Posso contar? Foi o Antônio que me deu bronca.
2: Então foi ele que
1: agora.
2: Tá dando bronca.
1: Antônio, desculpa, desculpa, não tá mais aqui quem deu play.
2: Não tá mais aqui quem deu play.
0: Posso contar uma curiosicaco dessa?
1: Curiosicaco, vai.
0: Você sabe o que é essa música, A Little Less Conversation, do Elvis?
1: Ah.
0: Né? Ela foi gravada em 68, mas ela virou sucesso mesmo em 2002 por conta de um remix que o DJ Junk XL fez numa campanha de uma companhia esportiva, que a gente não pode falar o nome.
1: Não, não pode.
0: Mas que popularizou, inclusive acho que é essa versão, né? Que tá tocando aqui, não é o remix?
2: É.
0: Do DJ Junk XL.
2: É o remix. E já que a gente tá falando de Elvis, a gente tá comemorando hoje o Dia Mundial do Rock por uma razão, né? Porque...
1: Vamos contextualizar.
2: Por que 13 de julho é considerado o Dia Mundial do Rock? Isso foi uma ideia, na verdade, inicial do Phil Collins. Por quê? Porque nessa mesma data, em 1985, não por acaso o ano em que eu nasci, não é pra fazer as contas, gente, com a minha idade, não é pra fazer.
0: Tudo bem, não sou bom de conta mesmo.
2: O que acontece? Nessa mesma data, em 85, aconteceu por conta do Bob Geldof, que é um cara filantropo, enfim, humanista e tal. E ele criou um festival chamado Live Aid para combater a fome na Etiópia.
1: Olha isso.
2: Só que aí ele criou esse festival que ia acontecer ao mesmo tempo em Londres e na Filadélfia, nos Estados Unidos. Portanto, Inglaterra e Estados Unidos. E até hoje é considerado um dos eventos com a maior audiência do mundo. Um terço do planeta estava ouvindo vários artistas se apresentando, tanto na Filadélfia quanto em Londres, na Inglaterra. E assim, com artistas que vão de Queen e David Bowie e U2, passando pelo próprio Phil Collins, que fez questão de tocar nos dois shows. Ele tocou em um, pegou um avião, foi, tocou no outro show. E aí ele deu essa ideia, ele falou, poxa, tantos nomes incríveis reunidos num mesmo dia em prol de alguma coisa. Aliás, eles arrecadaram muito dinheiro para a Etiópia, que vivia na época uma guerra civil e tudo mais. Eles estavam passando por necessidades e fome, principalmente. O Phil Collins deu essa ideia, falou, pô, tanta gente legal compartilhando de música, de rock no mesmo dia, devia ser o dia do rock e tudo mais. Só que ele falou isso e isso caiu no esquecimento. O Brasil abraçou essa ideia. Porque outras pessoas atribuem o Dia Mundial do Rock, como, por exemplo, a primeira vez que o Elvis tocou no rádio, a primeira vez que Beatles tocou no rádio. Então, outras pessoas atribuem outras datas até. Mas aqui no Brasil se popularizou também o dia 13 de julho.
1: Enciclocá no programa.
0: Impressionante.
1: Ela sabe tudo, é impressionante. Ela merece, vamos subir o som pra ela. Depois dessa é o Dia do Rock, bebê. Enciclocar.
0: Certeza que Dona Sandra tá pirando no programa hoje.
1: Vocês estão gostando,
0: né,
1: galera? Vocês que estão aí no carro, vocês que estão no trânsito. Fala com a gente, manda mensagem no @mixtudonamix. Fala aí um rock and roll que mexeu com a tua imaginação, que mexe até hoje. Você sente falta de ouvir no rádio, que conecta você com o que realmente a música tem esse poder. Hoje é dia de rock, fala aí.
0: Ó, posso contar uma curiosicaco técnica?
1: Curiosicaco, vai.
0: Você sabia que a gravação, né, em estúdio que a gente tem hoje... Na verdade não é hoje, né? Porque evoluiu muito. Mas esse negócio de você gravar a primeira bateria, aí depois você grava a guitarra, depois você grava o baixo, depois você grava as vozes, você vai gravando uma coisa de cada vez, surgiu por conta dos Beatles.
1: Mas gente, não sabia disso.
0: É verdade. Inclusive quem inventou isso era um inventor chamado, se não me engano, Les Paul, né? Que é da Gibson também, que criou a Gibson Les Paul. Porque eles começaram a entender, falou, peraí, o eles queriam fazer tipo de mixagem, tanto que você escuta alguns discos dos Beatles, na verdade, os primeiros, você escuta a bateria de um lado, a guitarra do outro, eles não sabiam como mexer com o estéreo, né? Que é esse balanço de onde fica cada coisa nos dois lados. E aí eles inventaram a gravação multipista, né? O Sr. Les Paul, um gravador que conseguia gravar e separar cada instrumento, cada elemento da bateria, cada camada de voz, para que fosse feita uma mixagem mais, como que eu vou dizer? Mais brilhante, né? Que você conseguisse ver os elementos ali, ouvir de uma forma melhor. E foi por conta dos Beatles que surgiu essa necessidade e essa invenção foi criada.
1: Caramba, curiosidades aqui no programa,
2: O fato mais engraçado de tudo isso, a gente for pegar a ordem cronológica das coisas, a primeira vez que o nome rock and roll foi usado, não foi nem pra falar de gênero musical, menina.
1: Ah, é?
2: Não, foi pra falar de pegação.
1: Pegação?
0: Mas pegação? Hoje não é sexta-feira, a gente vai falar de pegação.
2: Rocking and Roland.
1: Ah, é do Roland! Eu não sabia! Não. Então só...
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0: tem alguém aí que não gosta de YouTube?
1: Mix.
0: Estão falando na live.
2: Então, peraí.
0: É impossível alguém não gostar de YouTube.
2: Não, aí eu vou repetir o que eu falei no começo do programa. Se você conhecer alguém que falar que não gosta de U2, boa pessoa não é.
0: Exato. Hoje é dia do rock bebê e é claro que a gente tá aqui hoje com esse copo-caca. Enciclocaco de baixista.
2: Enciclacos.
0: Como?
2: Essa é boa também, né?
0: Como?
2: Enciclaco.
0: Enciclaco, enfim.
2: É, a gente adora imitar os nominhos.
3: Eu tô
2: cara.
3: Vendo,
0: é. Eu sou muito louco. Posso falar isso? Acho que tu joga em roll.
3: Exato.
0: Então, hoje a gente tá falando sobre rock, gente, porque é o dia mundial do rock. A Karina tá contando muita coisa da hora aqui na live, trocando ideia com o Caco. Só que só juntando rapidamente aqui uma mensagem do nosso ouvinte antes pro intervalo, a Fernanda mandou o seguinte, diz, ah, falando de rock e também de futebol, no sábado o A-ha perdeu pro Duran Duran, Depeche Mode e Tears for Fears.
2: Não, mas Tears for Fears.
0: É pra pensar.
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0: fui buscar uma roqueira. Eu acho que ela é roqueira também. É a Fabi do PicPay. É, com é da sua conta. Fabizinha, meu amor, viva o rock! Feliz dia do rock pra você!
1: Viva! Feliz dia do rock pra todo mundo que tá ouvindo aqui o Mix Tudo.
0: Ô Fabi, a gente sempre fala sobre alguma coisa que pode ajudar muito, né? Não só os ouvintes da Mix, mas também empreendedores, a galera que gosta de conferir também depois no YouTube. E vamos falar hoje de investimento. Por quê? Você já trouxe várias dicas sobre os cofrinhos, né? Pra gente investir, fazer várias estratégias. Só que tem outras, como por exemplo, pra mim, só é que rock and roll mesmo. Tem que ser muito rock and roll pra investir na Bolsa de Valores. Tem gente que tem que ter rock and roll na veia. Bom, enfim, existem várias estratégias pra gente investir, né? Eu queria que você trouxesse um pouquinho pra gente hoje.
1: Bom, Giza, vamos lá. Quando a gente fala de investir, a primeira coisa que você tem que fazer é ter a sua reserva de emergência. A gente sempre fala isso aqui, né? E para isso, o CDB de liquidez diária do PicPay é perfeito. Depois que você já tem a sua reserva de emergência, aí você pode começar a pensar em investimentos que não têm resgate imediato, mas que complementam a sua carteira de investimentos, podendo render mais. A Bolsa de Valores é como um mercado feito para que as pessoas possam investir em empresas.
0: Ah, tá.
1: Ou seja, quando uma empresa precisa de dinheiro, ela vai lá e coloca as suas ações disponíveis na Bolsa. Se você compra ações, você se torna sócio da empresa. E em muitos casos, passa a receber dividendos dessa empresa. Esses dividendos dependem do resultado do negócio, né? Se ele deu lucro ou não. E as ações por si só, elas já vão valorizar ou desvalorizar, de acordo com a percepção do mercado sobre o valor daquela empresa.
0: Nossa, isso que você trouxe pra gente é muito da hora, porque você vê, tudo tem um começo ou meio pra você realmente conseguir chegar em uma etapa que você gostaria, né? Por isso que eu brinquei. Só que é rock and roll mesmo que se joga na Bolsa de Valores. Na verdade, quando você tem conhecimento, isso é possível. Mas é pra qualquer pessoa acessar esse mercado, Fabi? Vamos lá, falar no geral mesmo.
1: Você pode, todo mundo pode acessar esse mercado, mas para isso a pessoa vai precisar de um intermediário, não tem jeito. É uma corretora ou um banco, tá? Na área de investimentos do PicPay tem um botão que se chama Ações Nacionais. Se você clica lá, vai aparecer uma lista de ações de empresas brasileiras com capital aberto na bolsa. Vai ter lá os seus valores, a indicação se o preço está subindo ou se está caindo. E aí, se você clicar em cada empresa, você vai conseguir mais informações sobre o negócio, mais dados sobre o mercado, notícias sobre aquela empresa, né? Tudo para te ajudar aí a tomar a decisão na hora de você comprar um ativo. Agora, falando, né, que você disse que tem que ser rock and roll. Exatamente, a gente tem que lembrar que para investir na Bolsa de Valores, a pessoa ela tem que ter um pouco mais de familiaridade com o investimento, né? Aí é mais fácil. Então, para quem já tem essa reserva de emergência, para quem tem essa familiaridade, é indicado. Esse é um mercado que está sujeito a muitas oscilações de preço, né, Giza? Muitas oscilações, na verdade, porque as ações, elas estão sempre se movimentando.
0: Mas sabe o que é o da hora, Fabi? Já não é tanto, sei lá, já melhorou um pouco essa visão sobre bolsa hoje com você. Por isso que eu falo, o conhecimento, ele liberta. Quer investir em bolsa? Vai seguindo passo a passo, que todo dia aqui no É da Sua Conta, a Fabi traz dicas para você que quer investir.

0: E ela traz várias possibilidades para você diversificar e muito conteúdo também. Hoje, por exemplo, a gente falou como investir em empresas brasileiras, né? Aqui não é da sua conta. Quem quiser saber mais coisas e tiver mais vontade, né, de entrar nesse mundo de conhecimento, vai lá agora. 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Isso é muito da hora. É um canal abertão, assim, com o público, né, Fabi?
1: Exatamente. Amanhã a gente volta e traz mais alguma dica aqui bem legal para você que quer investir e cuidar bem direitinho do seu dinheiro.
0: Beijo, Fabi. Até amanhã. Boa semana, viu?
1: Beijo.
0: Tchau. E no Dia do Rock?
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1: Ah, Charlie Brown Jr., saudoso Chorão. A gente tem versões exclusivas também aqui da banda com o Chorão. Galera, hoje é dia do rock, né, Caco? E a gente quer mensagem. A gente quer o povo falando com a gente.
2: A gente quer mensagem. E assim, tá rolando uma discussão aqui na live, que a gente tá fazendo um embate, tipo...
1: Tá rolando discussão.
2: É tipo assim, Creed ou Pearl Jam? Eu falei, cara, tem gente do Creed que acha que Creed é maior que Pearl Jam.
3: Nunca.
2: Nunca será.
1: E
2: nunca.
1: Aí eles estão debatendo
2: será.
1: Aqui na live, gente, sobre bandas. Quem quiser se aprofundar,
3: Fighters versus Nirvana?
2: Não, mas peraí. Aí são trajetórias que a gente pode discorrer durante a live, mas só se a galera colar com a gente no youtube.com/mixtudonamix.
1: Na live tá rolando um combate Karina versus Caco. Aqui é o seu momento de brilhar. Vamos,
2: que agora eu quero falar que nem vocalistas que colocam o queixo pra frente também. Mas tudo bem, pode deixar seu ar, vai lá.
1: Vamos lá.
4: Os Unidos impõem esse pedágio.
1: Cadê? Peraí, meu Deus.
2: O que aconteceu, Iaz?
1: Sabe o que aconteceu?
2: Os caras do Charlie
1: apertaram
2: Brown.
1: Um botão que não é pra apertar de novo na mesa. Agora sim.
3: Raul Seixas.
1: Vamos lá.
5: Boa noite, Giza.
1: Boa noite.
5: Karina.
2: Boa noite.
5: Para falarmos do nosso rock nacional, temos que lembrar dos nossos vovôs. Raul Seixas. E Rita Lee. Um grande abraço a vocês e todos os ouvintes da Mix.
1: Sobe o
5: meu
1: som.
5: Nome é Fernando, motorista de aplicativos da cidade de São Paulo.
1: Fernando, essa música representa eu e mais um monte de gente, ó. Ainda não estão identificando Karina e Caco?
2: Não, eu estou respeitando a introdução da música,
1: já,
2: é diferente.
1: Levava uma vida.
3: Tá lá.
1: Sossegada. Gente, essa música.
3: Não,
1: é
3: ele foi ali no certeiro do meu gosto, assim. Tanto pra Rita Lee, principalmente, quanto.
1: Alô, ovelhas negras da família. E aí, vocês estão bem?
6: Meu Deus, quanto tempo!
3: Sou ovelha verde.
2: Então, se Rita Lee é a rainha do rock no Brasil, então Cássia Eller é a princesa?
3: Podemos
2: não?
3: Dizer que sim.
2: Podemos dizer que sim.
1: Ai, me disse Giza. Foi isso. Você é ovelha negra da família. Mais alto, vamos lá. Foi isso. Foi isso.
2: Você foi e venceu, inclusive,
1: venci,
2: né?
1: Galera,
2: tá vendo?
1: Venci.
2: Você subiu a montanha, cara.
1: Subiu a montanha. Mais um. Assumi, já foi.
2: Já assumi também.
1: E sumi faz tempo.
7: Oi,
1: também.
7: Tá, oi, Giza. Oi,
2: e aí?
7: Mix, tudo bem?
1: Oi, você tá
7: bom,
1: bem?
7: Bom, Thiago. Eu vou contar só um parecer aqui. Eu me apaixonei pelo rock... Quando eu assisti um filme chamado Mad Max. E
1: Mad
7: aí eu descobri
1: Max?
7: Uma cidadã chamada Tina Turner. Que todo mundo fala, né, do Elvis, tudo. Acho incrível a voz dele. Mas quem me apresentou de verdade o rock and roll, assim, que eu realmente me apaixonei pelo rock, foi a Tina Turner. Então, pra mim, ela é demais. É isso aí. Então, você que também que curte a Tina Turner, eu taco. Bota aí, mano, Tina Turner pra nós me dar a programação.
2: Pera aí.
1: Sobe aí, então, vai.
2: Então vem.
3: Agora subiu o nível.
1: Agora
3: subiu
1: o nível.
2: Baixo pulsado,
1: ó. Eu tô arrepiada. Ah, não, gente, ó. Vamos ao Brasil, vamos cantar junto, vamos bater palma. Vamos fazer um show de rock. Um, dois, três e vai. Não é agora. Sobe o som,
2: Essa é a música que o baixista faz cara de mal tocando. Ó o baixo, ó.
3: Tina Turner. Cyndi Lauper, por exemplo, são, na minha opinião, são gigantescas.
2: Janis Joplin.
3: A Janis Joplin pavimentou o lance todo lá na galera
2: psicodélica. Ela esquentou o recheio, né? Esquentou o recheio.
1: Peraí, gente, peraí. Antes de ir pro intervalo, pelo amor de Deus,
3: peraí,
1: Brasil.
3: A Giza quer
1: live.
3: Cantar.
1: Não, vamos cantar e bater
3: a
1: palma.
3: A Giza quer cantar.
1: Vai, vambora, vai. Vai, faz palma. Todo mundo, vai. É a Tina Turner.
3: É a Tina Turner. Atitude mesmo.
1: Ai, gente, putz, ó, quase falei palavrão.
3: Ai, que palavrão.
1: Ai, gente, vocês estão gostando do programa? Vem pra live, eu não, vou ter que ir pro intervalo, eu tô conseguindo me recuperar. Vamos pro intervalo.
2: Vamos.
1: E a gente volta com mais áudios.
2: Fechou.
1: Fala aí um som que eu vou tocar, hein? Fala agora.
2: Sim.
1: Arroba Mix Tudo na Mix.
2: Eu não posso pedir música aqui?
1: Não, Caco, hoje não.
2: Eu
1: hoje
2: posso.
1: Não
2: posso.
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0: Gente, hoje é dia de rock, né? A gente tá recebendo aqui nos estúdios a nossa querida jornalista Karina, que manja muito de rock, mas agora, Caco, eu apresento, você apresenta o nosso...
1: querido produtor André Costa, que um salve, conhecedor do rock brasileiro, com toda a propriedade, vai discorrer sobre aqui algumas décadas com a gente, né, não, André? Seja muito bem-vindo, meu querido.
2: Valeu.
0: É o nosso Renato Russo.
2: Eu tô do outro lado, sempre costumo ficar ali, do lado da Gila, eu tô aqui... sentado no banco, participando da conversa.
0: Seja muito bem-vindo, galera. O negócio é o seguinte, hoje é dia de rock e eu queria passar por algumas décadas de forma rápida, né? Porque o Mix Tudo, ele tem pouco tempo. Então a gente vai passar pelas décadas de 60, 70, 80 e 90, assim como o gato. E como eu pensei em fazer isso de uma forma dinâmica pra você que tá no rádio ficar com a gente e entender exatamente como funciona isso. Eu vou trazer aqui as grandes bandas desses anos, só que com uma pitada de... opinião. Eu vou fazer uma trend comigo mesma, depois vou fazer com o Caco, depois vou fazer com a Karina e depois vou fazer com o Dé. E você aí também pode comentar na live youtube.com/mixtudonamix. Trend começando agora, principais banda dos anos 80, dos anos 60, Giza, Beatles ou Rolling Stones? Beatles, Rolling Stones ou Elvis? Elvis, Elvis ou The Doors? Elvis, Elvis ou Led Zeppelin? Led Zeppelin?
1: Led Zeppelin,
0: beleza,
1: pô.
0: Passei por elas. Agora é a hora do julgamento. Caco Grandino, anos 70 pra você.
1: Tá.
0: A trend vai acontecer agora. Principais bandas dos anos 70, vamos lá. Pra você, tá, Caco? Kiss ou Dire Straits?
1: Dire Straits.
0: Dire Straits ou Queen?
1: Queen.
0: Queen ou David Bowie?
1: Queen.
0: Queen ou The Police?
1: Ai, caraca.
0: Vai, Caco.
1: Queen ou The Police? Queen é gigante, né, cara? Não tem como.
3: Sério que você pensou?
1: Queen? Eu pensei.
0: Queen. Queen ou Ramones?
1: Amo Ramones, mas Queen.
0: Queen ou The Clash?
1: Respeito e gosto de The Clash, mas Queen.
0: Queen ou AC/DC?
1: Peraí que eu tô suando frio.
0: AC/DC. Nossa, Caco,
1: desculpa.
0: Preparei, poxa.
1: É muito icônico,
0: si,
1: cara. Não tem como você não pirar nos riffs.
0: Acabou de acabar.
1: Você
3: desrespeitou o bigodão de Fred Mercury.
1: Mas bigodão de Fred Mercury, mas assim...
3: você tem noção disso?
1: Não, mas pô, ele ganhou de todas as bandas, só perdeu do AC/DC.
0: Não, eu não aceito. Eu estou entrando agora pra dizer que eu não aceito a opinião do Caco.
1: Tá bom, eu mudo. Não, não vou mudar. Eu vou manter meu voto.
3: A Giz é a dona do programa. Ela basicamente fala assim, quer saber? Eu vou tocar o que eu quero. Eu vou definir o que eu quero, hein?
1: Aqui é gizocracia, não tem democracia, é gizocracia.
0: Gizocracia, não, eu não concordo com o brincadeira, não, tá. Muito bom também, ó, se vai, Caco.
1: Vai, que escolhe, né? É difícil falar um ou outro, cara, porque é muito diferente o Queen do AC/DC.
3: O Queen é uma banda muito experimental,
1: exato.
3: Sempre foi muito experimental. Eles nunca tiveram medo de se jogar e de colocar até uma ópera no meio de uma música. Olha aqui, ó.
0: Não tem como. Seguimos o nosso...

0: Gente, Guns N' Roses ou Bon Jovi?
1: Ai!
2: Olha o que você vai responder.
1: Guns N' Roses.
0: Guns N' Roses ou Faith No More?
1: Faith No More.
0: Yeah! Faith No More ou Metallica?
2: Ixi, até eu peguei agora. Difícil, hein? Não é fácil. Não.
0: Vai,
2: não é fácil.
0: Viado.
2: Não é fácil.
1: Faith No More.
0: Faith No More! Ou. Ah, vai ganhar. Vai ganhar. A Aerosmith.
2: Não, olha o que você vai responder.
0: Karina, presta bastante atenção. Antes de responder, escuta direito, vai.
2: Meu Deus do céu.
1: Eu tenho duas respostas. Como jornalista musical, Aerosmith. Como pessoa, como CPF, Faith No More. Pronto, resolvido.
2: É que ela gosta das loucuras que o Mike Patton fazia,
0: ah,
2: entendeu?
0: Entendi.
2: Continua fazendo, inclusive.
1: O Steven Tyler também é cheio das loucurinhas,
2: um querido.
0: Sobe o som, gente, ó. Você vê que eu que tô mandando o programa, eu não tô respeitando.
2: Olha essa buzeira, mano.
1: Não tá.
2: Gente, olha o Tom Hamilton brilhando aqui. Tom Hamilton é o baixista do NX0. Imagina. Tom Hamilton é o baixista do Aerosmith. Olha que linha. Baixista do NX0 sou eu, não é mesmo?
1: O que você tá acontecendo?
2: Eu tô ficando louco.
0: Olha que loucura esse programa. Vocês estão gostando, gente? Vocês estão no carro, estão em casa, estão curtindo?
2: Vai
0: ressaltar
2: que nesse clipe aparece a Liv Tyler, né? Que é um clipe maravilhoso. E ele não sabia que, inclusive, era a filha dele, né?
1: Exato. In Crying Crazy, na verdade, é uma sequência de músicas que contam uma mesma história, né? Nessa época.
0: Caramba, você viu? É cultura aqui no Mix Tudo Bom. Derrubei mais uma trend aqui, vamos pra próxima.
2: Não,
0: chegou
2: ainda
0: a sua vez, André.
2: Agora é o André, né? Pô.
0: André, nosso produtor, conhecedor de música, lá. Entende de tudo. Anos 90, as principais bandas. Oasis ou Nirvana?
2: Nirvana.
0: Nirvana ou Red Hot?
2: Red Hot.
0: Red Hot ou Pearl Jam?
2: Red Hot.
0: Uau! Red Hot ou Foo Fighters?
2: Foo Fighters. E já encerrou tudo.
0: Não, calma, calma, calma, calma, calma. Porque ainda tem Foo Fighters ou Rage Against the Machine?
2: Foo Fighters.
0: Foo Fighters! Eu ouvi Foo Fighters! Got another confession to
2: make. Banda predileta de Karina Andrade.
1: Olha, se eu agredi alguém no programa, eu ainda vou
2: não
1: ser convidada outra vez.
2: Não pode.
0: É nóis, cachorro louco.
1: Por que você tá fazendo
2: Dave
1: isso?
2: Dave Grohl, grande band leader.
1: Por que você só concordou com ele?
0: Eu não sei também, Karina.
1: Você só concordou com
0: foi
1: ele.
0: Foi meu coração, não fui eu.
1: Foi a sua gizocracia.
0: Foi. Mas sabe o que que é?
2: Você tá buscando o melhor que você pode, ó. Como
0: eu tô
2: que o nosso querido David Grohl tá cantando.
0: Vamos tentar ser melhor do que a gente é, Karina.
2: É.
0: Só porque
2: mas, tem que buscar
1: mas
2: o seu melhor.
1: Mas dizer que Foo Fighters é maior do que Nirvana não dá.
0: Vamos lá, Dé. 30 segundos. Por quê?
2: Eu acho assim, eu gosto muito como o Dave Grohl ele montou o Foo Fighters. Ele saiu, o Nirvana terminou, ele foi lá, decidiu montar uma banda, montou e praticamente se tornou a maior banda do mundo, na minha opinião.
1: Você tá achando que é Lego pra montar alguma coisa?
2: Mas
1: não.
2: Então,
1: Nirvana deu outra cara pra música. Na época grunge, no início dos anos 90, quando estoura a bolha lá de Seattle e as bandas grunge começam a surgir, o Nirvana arregaçou. Mudou, mostrou pra galera como é que se fazia a música naquele estilo. E até hoje, inclusive, a influência de várias
0: pessoas. Peraí, que eu vou
1: bandas.
0: Pedir opinião. Vou pedir opinião do meu Brasil. Ah, eu vou pedir.
1: Não,
0: o programa
1: gente.
0: Tá na minha mão. Vamos lá. 30 segundos, galera. Você que tá ouvindo no carro, em casa. Isso ou isso?
1: Ah, que é isso?
0: De novo. Isso. Ou isso?
1: Olha aí!
2: Posso fazer
0: de
2: uma
0: novo,
2: proposta?
0: De novo.
2: Faz uma chape. Faz uma chape, né?
0: De novo. De novo. E sabe o que é uma coisa que eu vou falar pra vocês? Não
2: o
0: vou
2: quê?
0: Tocar nenhuma.
1: Ah,
0: eu vou tocar One Republic porque é uma versão exclusiva.

0: Essa versão do Harry Styles ficou demais, né, gente? Everybody wants to rule the world. Galera, vocês gostaram do programa de hoje? Calma que não acabou. A gente tem uma dica, aliás, uma dicaco hoje, né? Só que eu começo, cara.
1: Você começa?
0: Eu vou começar porque eu tô muito feliz, sabe por quê?
1: Por quê?
0: Se você é Icaco, se você que tá ouvindo o programa, se você que tá assistindo a live, cresceu acompanhando os X-Men, chegou a hora de matar a saudade. Se ainda não conhece essa história, bom, essa é uma grande oportunidade pra você, né, Caco?
1: É isso, a segunda temporada de X-Men 97 já tá disponível no Disney Plus, só que agora os mutantes estão separados no tempo e eles precisam enfrentar novos desafios pra encontrar o caminho de volta pra casa, Gi.
0: Enquanto isso, nos anos 90, a gente tá falando de rock aqui, né, de várias décadas, mas lá nos anos 90, novas ameaças colocam o futuro dos X-Men em risco e provam que a luta tá longe do fim. Com muita ação, personagens clássicos e aquele visual que marcou uma geração, X-Men 97 traz uma nova fase pra uma das equipes mais icônicas da Marvel.
1: Ó, então se liga a de Caco aí, reúne aí a sua galera, a sua família, dá o play e assista a segunda temporada de X-Men 97, que já tá disponível no Disney Plus.
0: Você vai acabar aqui o programa, você vai lá no Disney Plus e vai colocar essa nova temporada de X-Men 97, que eu tenho certeza que você vai pirar. Vamos aproveitar esse clima gostoso do programa, né? Dia de viver o rock com conteúdo bom na TV. Gente, pra fechar o programa, eu escolhi junto com os meus amigos aqui de bancada, Caco Grandino.
2: Lá vai.
0: Karina e André, que participaram do programa hoje, da nossa roda de rock aqui. E eles escolheram as seguintes músicas pra gente encerrar o programa, que são eles na programação da Mix, né? Que seria o que representaria, pelo menos que tem na programação da Mix, né? Essa daqui é do Caco Grandino, gente. O que vocês acham?
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1: Peraí, alguém pode dançar comigo?
2: Sonsaço. Essa música não é deles, do Faith
1: No More. Dois pra cá, dois pra lá.
2: Mas na versão deles, na minha opinião, ficou muito, muito mais legal.
1: É muito
0: colocar
1: melhor.
0: Mais pra frente.
2: Olha aí.
1: Veio pro refrão.
0: É, porque eu queria o refrão. Vamos lá. Todo mundo junto pra fechar o programa, gente. Hora de ir embora, né? Tipo, né? Tchau, gente. O programa foi demais. Amanhã a gente tá de volta às 18 horas pela Rede Mix de Rádio. Calma que ainda tem a da Karina.
2: Ah, olha isso.
0: Ramones.
2: Ramones, Pet Cemetery, trilha sonora de Cemitério Maldito. Assistam e ouçam Ramones, por favor.
0: Então é isso, essa representa a Karina. Pra representar o nosso querido André, eu quero perguntar pra nossa audiência. Vocês têm dúvidas de qual música ele escolheu? Não, a música tudo bem, mas a banda? Vocês têm algum palpite?
2: Será
0: da
2: que
0: banda
2: foi que Foo Fighters?
0: Será?
4: A maior banda do mundo.
0: Fala aí, Dev, bem representado, Time
4: David
0: Like
4: Rowe,
0: This.
4: Eu amo ele, eu sou muito fã. E o clipe é muito legal, né, que ele está no avião, né, estão se vestindo de aeromoça.
0: Pensa tanto que não gosta, que mais, conta.
4: É, perfeito, o saudoso Taylor Hawks também, que faz uma falta. Eu amo Fighters e a Karina também tá comigo nessa, né. Cuidado com o que você fala. Cuidado. Aliás, a Yas não falou, qual que é a opinião dela?
2: Qual que é a sua banda favorita?
0: Calma, Kere, que agora é o nosso momento de brilhar.
2: Ah, tá.
0: Eu e a Yas, a gente escolheu e deu match.
2: Jura?
0: A gente escolheu a mesma música, né?
2: Então,
0: vem cá, Yas, qual é a música que representa você e eu nessa programação do Mix Tudo hoje?
2: Entre

0: Eles fizeram, gente, razões e emoções. Sobe o som, Giza.
1: Versão exclusiva, hein? Ó.
0: Tinha que ser, né, Yasbart? E aí, galera, gostaram do programa de hoje? Amanhã a gente volta entre razões e emoções com mais um programa pra você que gostou desse programa de rock. Siga a gente nas redes sociais, youtube.com/mixtudonamix é o nosso canal. Ai, eu vou chorar por causa da música. Continua, Caco.
2: Pra continuar me acompanhando nas redes sociais, cola lá no Instagram e no TikTok, @CacoGrandino, C-A-C-O Grandino. E você, querida Karina?
3: Eu estou lá no Instagram como @KarinaAndradeOn. Simples assim.
0: E Andrezão? O nosso querido André?
1: Bom, é @AndréCSTA. Eu tenho uma banda de rock também, quem quiser conhecer, @BandaQuaseOntem. Banda Quase Ontem.
0: Olha, ele é isso aí. O menino é músico, o menino é produtor, o menino trabalha na mix, o menino é roqueiro!

0: Né? Bom, galera, e siga a gente também nas redes sociais. Eu sou a Giza.on, amiga do Caco Grandino, baixista do NX, apresentador desse programa, GISA.on.
1: É isso, e tem o nosso...
0: Arroba...
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0: Viva o rock, mas aí, gente, razões e emoções, né? 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

gente boa? Bora começar bem, daqui a pouquinho às 8 da noite, mais uma edição do Pede no Zap. E que música é essa que não sai da tua cabeça? Conta numa mensagem de voz dizendo quem é você, de onde você tá ouvindo a mix e esse som bacana pra gente ouvir, é facinho assim. Segredo, hein? Mas pode espalhar. Todos os sons que você ouve no Pede no Zap são sons que chegam no 11 983 408 mil. Então é a sua chance de ouvir o teu som, da voz de locutor, locutora. Capricha aí nessa mensagem de voz. Eu quero saber quem você é, de onde você tá ouvindo a mix e esse som pra todo mundo ficar feliz. Vou contar com você e sempre tem um presente legal. 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Agora é contigo.

0: cara, na Mix só tem boas notícias. 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Parabéns. Aguarda aí que a equipe da Mix vai entrar em contato contigo, tá?
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0: Opa, deixa eu te contar essa aqui, ó. Foi anunciado oficialmente um reboot do filme Instinto Selvagem, ou seja, o famoso longa vai ganhar uma nova versão. E uma das curiosidades mais bacanas é que a atriz Sharon Stone vai retornar ao filme fazendo o mesmo papel da personagem original. Pra você que não lembra, o filme Instinto Selvagem foi lançado em 92. É uma espécie de thriller erótico. O longa conta a história das investigações de um policial vivido na época pelo Michael Douglas no caso de um assassinato. Enquanto ele tenta resolver o caso, ele precisa resistir à sedução da principal suspeita, uma escritora chamada Catherine, que na trama é o papel da atriz Sharon Stone. Esse filme se tornou um clássico, né? Traz uma cena icônica que é a famosa cruzada de pernas da Sharon Stone durante o interrogatório. Enquanto não são divulgadas mais informações dessa nova versão de O Instinto Selvagem, já fica o convite para você chegar na nossa casa na internet. Tem mais informações lá. RadioMixFM.com.br. Chega junto.
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0: dado pros nossos ouvidos, pra alma, é ou não é? Então me conta numa mensagem de voz que som é esse que você adora pra começar bem aí essa semana. 11 983 408 mil é o zap da Mix. Nessa mensagem de voz eu quero saber o teu nome. De onde você tá ouvindo a Mix, hein? Brasil é grande demais. Me conta. E esse som que é pra todo mundo ficar feliz. Manda ver. Boa noite, quem é?
1: Boa noite, galera da Mix. Aqui é o Alex, da cidade de Itaiúva. Eu queria pedir uma do Charlie Brown Jr. Toda a galera que está ouvindo aí, os motoristas de ambulância. Tamo junto, tamo na Mix.
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0: Dani, Califórnia, ó.
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0: Tá rolando até as 9 da noite. Bota o teu som aqui na programação da Mix. 11 9 8340 8000. Esse número do zap da Mix é fácil de decorar, né? Então já pega, já que você não desgruda do celular, abusa desse microfoninho do zap, manda essa mensagem de áudio, não esquece de falar quem é você, de onde você tá ouvindo a Mix, e esse som pra gente ganhar a noite de segunda-feira. Tonho Antônio Filho, ele mora em Timon, no Maranhão, tá com a gente aqui na Mix. O Vandré tá em Cariacica, no Espírito Santo. O Wanderson tá em Japorã, no Mato Grosso do Sul. E tu, me conta da onde?
2: Oi, boa noite, aqui boa. É Ana Souza de Porto Alegre. Gostaria de ouvir qualquer uma da Dua Lipa.
0: Essa é boa, Mix.

0: tá rolando.
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0: É assim que funciona a diversão aqui nas noites da Mix, a partir das 8 da noite. Você tem essa responsa boa de mandar o teu som pra gente colocar na programação. 11 983 408 mil. É o zap da Mix, abusa dele, tá? Pode mandar aí,

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1: Boa noite, Rádio Mix. Meu nome é Laís, sou de Ribeirão Pires e gostaria de ouvir Nothing Else Matters, do Metallica.
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0: coisa linda de se ouvir, hein? Mix, são 8h26.
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0: Agora só falta você colocar esse som bacana. Faz o check-in aqui no zap da Mix, com uma mensagem de voz pedindo o teu som. 11 983 408 mil, apareça.
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0: Programa feito pelo melhor ouvinte do Brasil, atual ouvinte da Mix, não tem pra ninguém. É único, é única. Obrigado pra você que aparece aqui na casa, manda uma mensagem de voz pro zap pedindo um som. É 11 98340 8000, esse número é importante, hein? Faz tocar tua música, faz você ganhar presente, ganhar ingresso pra show, tem tanta coisa, então já anota aí no celular, combinado? Manda ver.
2: Boa noite, Mix. Aqui é Naus Mota, em Santarém, no Pará, motorista de aplicativo. Toca uma música pra mim, Ryan, Losing My Religion. Valeu, Mix. Boa noite.
0: Valeu, Naldo. Boa semana e a todos e todas motoristas por aplicativo que sempre estão na rodagem, dando aí uma carona pro som da Mix. Obrigado, gente. 5 estrelas pra todo mundo.
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1: É sempre cada música que chega aqui no Zap da Mix. Aproveita pra colocar o teu som se você ainda não fez isso. No caso, uma mensagem de voz pro 11 98 3 40 8000. Não esqueça de falar o seu nome, a gente precisa te conhecer. Também a gente quer saber de onde você tá ouvindo a Mix nesse Brasil grande de meu Deus. E esse som

0: As lindas de Goiás. O Rodrigo tá em Cachoeirinha, aqui fica no Rio Grande do Sul. Obrigado, gente. Agora só falta você. Manda essa mensagem de voz. Não passa vontade, não, tá? Coloca teu som aqui na programação do Melhor Mix do Brasil.
1: Alô, boa noite, Rádio Mix. Eu me chamo Ellen, morava em Diadema. Agora tem 3 meses que eu moro aqui no Maranhão. Opa. Gostaria de ouvir Rihanna. Obrigada.
0: Vamos ouvir.
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0: mais o Pede no Zap, às 8 da noite e às 8 da manhã. Então deixa de participar, o horário que é mais fácil pra você. À noite o bicho pega, pede o teu som aqui pra todo mundo ficar feliz. 11 983 408 mil. Boa noite, quem é?
1: Boa noite, meu nome é Latão Vervil e tô falando aqui de Natal. Boa noite aí pra todo mundo da rádio.
0: Obrigado.
1: Gostaria de ouvir Sweet Child On Mine, oh, do Guns N' Roses. Um abraço.
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abrir o programa, pode ser o teu som. Você já mandou o áudio hoje? Brigadão. Então já tá na lista aqui. Ainda não, não passa vontade. Amanhã a gente toca o teu som? Então vamos combinar assim. 11 983 408 mil é o número do zap da Mix. Eu vou estar aqui amanhã, no mesmo horário, não se atrase. 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

0: Está no ar a Voz do Brasil. As notícias do governo federal que movimentaram o país no dia de hoje.
1: Olá, boa noite.
2: Boa noite para você que nos acompanha em todo o país.
1: Segunda-feira, 13 de julho de 2026.
2: Vamos ao destaque do dia na Voz do Brasil.
1: Aumento da mistura obrigatória de biodiesel começa a ser avaliado pelo Instituto Mauá de Tecnologia.
2: E é apresentada a primeira turbina a gás movida a etanol para a geração de energia elétrica. Luana Karen.
3: A unidade é capaz de gerar 1 megawatt de potência. Energia suficiente para abastecer aproximadamente 3.600 residências.
1: Novas regras para a publicidade de bets.
2: Empresas deverão incluir avisos de advertência sobre riscos em jogos de apostas. Graziele Bezerra.
4: A exemplo do que já acontece em propagandas de cigarros, bebidas alcoólicas ou remédios, as campanhas estão obrigadas a alertar sobre os riscos associados a esta prática.
1: O Brasil celebra 26 anos do ECA, um marco histórico na transformação e proteção da infância.
2: Sobre o assunto, nós conversamos com Fábio Meirelles, do Ministério dos Direitos Humanos e da Cidadania.
5: Ele fortalece não só o papel da família, da sociedade, do Estado, mas dessa visão de promoção dos direitos de crianças e adolescentes.
1: Hoje na apresentação, eu, Mariana Jungmann e Luciano Seixas.
2: Acompanhe a gente ao vivo, acesse radiogov.ebc.com.br ou canal Gov na sua TV aberta.
1: Publicidade das casas de apostas online, as chamadas bets, deverá ocorrer, nessa publicidade deverão ocorrer advertências sobre os riscos para os apostadores.
2: As empresas também não poderão usar especialistas e influenciadores em suas publicidades de forma a convencer uma pessoa a apostar.
1: As novas regras começam a vigorar a partir do dia 17 de julho.
4: Pessoas famosas em ambientes festivos fazendo promessas de dinheiro fácil. Técnicas largamente usadas por empresas de apostas para atrair novos jogadores, mas que agora estão proibidas. As chamadas bets, que atuam no ramo de apostas online, estão obrigadas a alertar sobre os riscos associados a esta prática. A exemplo do que já acontece em propagandas de cigarros, bebidas alcoólicas ou remédios, as campanhas deverão exibir advertências, como explica o ministro da Fazenda, Dario Durigan.
6: Primeiro, apostar faz você perder dinheiro. A segunda, apostar pode causar dependência. E a terceira, aposta não é investimento, sempre seguido da chamada que é Ministério da Fazenda adverte, para que as pessoas tenham essa informação vinda de uma fonte oficial, depois de apurados os efeitos do